Tá aí a música do Grupo Calmon, Duas Vidas em Um Só Coração. 9:04. Alô, Joyce Ternos, o Marcelo Weber e a Iraci Schneider jogando carta e por lá literalmente um rodízio de pizzas hoje à noite. Mas olha só essa pizza doce aí, que espetáculo. Parabéns para vocês e boa janta. Abração, Joyce Ternos, Marcelo Weber e a Iraci Schneider na companhia da Imperial. Boa noite, Giovanni, tudo certo? Pedro Marcolino, Tijuca, Santa Catarina, pedindo música também, valeu, um abraço. Fernando Olbermann tá na companhia, boa noite, Imperial, como sempre, hein? 100%, valeu, Giovanni, estamos ouvindo seu programa. Mariano e Marlene, gostaríamos de oferecer para as irmãs Marli, Alida e Nair, estamos morando em Balneário de Santa Pissarras, é isso? Eu não entendi muito bem aqui, mas é da área 47. Turma por lá na companhia, um forte abraço. Boa noite, amigo locutor. Estamos aí na companhia também. Bom, deixa eu primeiro ler essa mensagem e vou responder aí. Neida Tessman, em Pelotas, como estás? Tudo bem? Tudo certinho? Ótima noite pra ti aí. Boa noite, estamos em Canoas, na escuta da Imperial, jogando videogame sem volume, só pra escutar a Imperial. Aí eu tô vendo vantagem, hein? Tomando uma gelada e gostaria de ouvir uma bonita música também. Ricardo de Canoas, grande Ricardo. Abração pro amigo aí. Buenas, tchê! Tô na companhia. Deixa eu ver aí. É o Valdecir. Tava no trabalho, enfim, Valdecir em Navegante, Santa Catarina. Já respondo sua mensagem também. Agora tem quatro galdérios pra turma que tá pescando. Não, nesse momento tá jogando carta, mas estão na companhia.

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1: É Dançando com a Imperial, mas vamos fazer o seguinte, mais informações da Festa do Agricultor em Fazenda Souza, Caxias do Sul. É isso, Maico?
2: Muito bem, Giovanni, galera ligada na programação do Dançando com a Imperial na noite deste sabadão. A gente retorna à Fazenda Souza, 13ª Festa do Agricultor. Movimentadíssima, tá bonito demais. Exposição de máquinas, implementos, de fornecedores para produtos do setor primário, das mais variadas ordens, você encontra por aqui. Feira da indústria, feira da agricultura familiar, ou seja, Fazenda Souza tem muita coisa bacana para você explorar e para você conhecer nessa festa muito bonita. A gente retorna, agora há pouco a gente trouxe um pouco da música da banda Portal da Serra, que tá com a música Doce Bandida estouradíssima nas rádios de todo o sul do Brasil, tá rodando bastante também na programação da Imperial FM e fez muito sucesso também aqui no palco da Festa do Agricultor. O Maninho tá aqui com a gente, vai bater um papo agora, meio gripado, né? Mas faz parte, tem que dar um jeito de enfrentar essas adversidades que fazem parte da vida do artista. A gente também não, sempre está sujeito a isso, mas a gente tira de letra. Maninho, boa noite, tudo bem?
3: Boa noite, Maicon. Boa noite, Giovanni, bonzão, amigão nosso. É, cara, sabe que a gripe, né? Essas coisas, elas fazem parte da carreira do artista, né? Principalmente quando a gente trabalha em ambientes totalmente diferentes, a gente pega a van com ar-condicionado, a gente pega o calor do público, transpira, sua, depois você pega frio. Faz parte, né, cara? Mas a gente sobe no palco, parece que, não sei, cara, existe uma música, ela transforma, né? E comigo não é diferente. São 26 anos de carreira já como cantor. Tenho um carinho, uma gratidão muito grande por tudo que adquiri e conquistei nesse tempo, né? Hoje a gente tá aqui, né, cidade, e foi gratificante demais, cara. Quero agradecer a vocês, aos amigos da Imperial, que sempre estão fazendo as coberturas, são amigos da gente de muitos anos e estão sempre elevando o nosso trabalho, né? Engrandecendo cada vez o nosso trabalho, porque eu sempre falo, apesar, né, da era digital tá aí, e ela nos ajudar é muito, é lógico, a prioridade nossa sempre foi o rádio. Eu, particularmente falando, sempre foi o rádio, porque eu acho que o sucesso do artista, ele tá dentro do rádio, né? O artista quer ter uma carreira consolidada, quer ter uma história bonita, ele tem que fazer dentro do rádio. É diferente você escutar no rádio, a magia é diferente. Então, o rádio continua sendo o piloto aí, o nosso chefe, o carro-chefe do sucesso do artista. Obrigado a vocês por estarem conosco aqui na 13ª edição, né, da Festa do Agricultor, Fazenda Souza, Caxias do Sul. E a gente está muito contente. Obrigado de coração.
2: Banda Portal da Serra, que é uma fábrica de fazer sucessos, né, Maninho? Agora, a bola da vez agora é a Doce Bandida, que está estouradíssima. É a que está empurrando a banda nesse momento, nesse ano de 2026.
3: Você sabe que a gente trabalha sempre almejando o que o nosso público quer ouvir, né? O que ele quer comprar realmente, né? Qual é a ideia que ele quer. E é difícil, cara. É difícil a gente conseguir manter. Eu sempre falo que para um artista, muitas vezes, o difícil não é ele conseguir chegar no topo, fazer o sucesso. É se manter, cara. É se manter entre os grandes ali. E a gente tem conseguido, cara, se manter aí já há muitos anos no mercado, né? E também entre as bandas mais top do mercado, na grade de cima. Isso é muito gratificante. Eu acho que o trabalho que o Portal da Serra sempre fez de repertório de músicas a serem gravadas, essa leitura que a gente teve, eu acho que a gente tem acertado, graças a Deus. E a Doce Bandida tem rodado muito aí. Fizemos uma releitura da Seu Polícia agora também. E vem muita coisa boa pela frente ainda.
2: Que bacana. Banda Portal da

0: Serra. Daqui vai para onde agora?
1: Estamos indo para a cidade de Gravataí, né, no Clube Veterano, da 1h15 às 3h15 da manhã lá ainda. Amanhã a gente está em Caxias do Sul, também de novo, né? E depois Canela.
0: Maravilha, tá aí o Maninho. Mana, Portal da Serra, aqui então, direto da 13ª Festa do Agricultor. Maninho, sucesso sempre, quando der, visita lá na Rádio Império FM, portas estão sempre abertas.
1: Obrigado, meu irmão, obrigado a você, um abração pro Giovanni, toda a turma aí, a toda a equipe dessa rádio maravilhosa que é a Imperial. A gente tira o chapéu, gente. Beijo de coração. Eu tô devendo, na verdade, um podcast lá com o Giovanni, viu? Giovanni, vai sair, uma hora dessa dá certo, meu irmão, tá? Super abraço, tamo junto, galera.
0: Valeu, já já tem Banda Munique no palco.

Caxias do Sul na companhia. Boa noite, ouvindo a Imperial, com uma chuvinha em Chapecó, Santa Catarina. Rogério Royer. Tá bom, então, Instituto Família Royer na companhia da Imperial. Também nós temos aqui um alô para a Cristina Bon, lá em Tupandi, na companhia. Boa noite, meu amigo Giovanni. Estou aqui curtindo, dançando com a Imperial. Gostaria de ouvir uma bonita música também. Oferecer para a família, colegas, professores, Victor Hugo, Encharqueadas. Já já participação por áudio, as músicas eu vou intercalando, já já também a gente retorna aí a Fazenda Souza, enfim, noite de sábado é assim, Banda Nina. Música.

Collins Open com essa bonita música, antes também Banda Nina, 9:25, 18 graus e meia temperatura.

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2: 9:30, vamos lá com mais participações.
3: Olá, Giovanni.
2: Opa!
3: Será que vai dar tempo para rodar? Cerveja vai, cerveja vem? Do Senhor da Serra? Já que o pessoal, tem gente aí tomando cerveja no sábado à noite? Aí é uma boa pedida, eu acho, né? Se der tempo, né? Se não der tempo, paciência.
2: Tá certo.
3: Valeu,
2: então.
3: É o Marina, aqui de Carlos Barbosa, ligadaço, na Imperial.
2: Grande Marino, um abraço pra você. Boa noite, meu amigo Giovanni, tô aqui curtindo, dançando com a Imperial. Parece novo, Guilherme Cra. Alô, Guilherme. Abraço, guri. Chovendo em Três Palmeiras. E a gurizada por lá segue na companhia. Cardápio de fundamento, hein? Valeu, valeu, valeu. Bom fim de semana pra vocês. Tô trazendo uma aí com o Eco Latino.

0: Dançando em Porto Lucena, estamos aqui em Santo Antônio do Lerberger, no Mato Grosso, quente pra caramba e muito seco. Roberto Neivert, valeu Roberto, abração para amigo aí, uma ótima noite, um bom fim de semana. Segundo Adelar Wachmann, Montenegro também tá chovendo, não sei se confere, mas é o Adelar quem passou aí. Alô Giovanni, é fogo na usina de som, o aplicativo... É curtindo a Imperial, Jorge Antônio Salem, ô carteiro, né? O Jorge Antônio Salem, na companhia da Imperial. A participação por áudio.
1: Olá, boa noite. Aqui é o Valdir Luiz Kratzky. Sou natural de Paraíso do Sul e mando uma música pra minha gente lá da Terra Natal.
0: Valeu, valeu, valeu. Abraço. Alô, Lúcia Steffen, também curtindo a programação da noite. Giovanni, tudo bem? Aqui é o Enio Metzdorf. Manda uma música bem animada aqui para Santa Cruz do Sul. Estamos festejando o aniversário do Arthur Crotch ao som da Imperial. Aí sim, boa festa para você.

0: Tá aí, Super Banda Chopão. O que tem a rosa? 15 para as 10.
1: Olá, boa noite, pessoal da Rádio Imperial. Aqui é o Nolci, aqui de Balneário Camboriú.
0: Fala, Nolci.
1: Gostaria de ouvir uma música com os atuais. Ofereço para todos os ouvintes e para minha família, para Liane, minha esposa, e para meus filhos, Jeverton, Bruno e Vinícius. Um abraço a todos.
0: Valeu, um abraço. Boa noite de Itaiópolis, família Hoffman na escuta. Simone, a mãe Dona Elvira, filhos Ivens e Yuri Hoffman, a nora Gabi, sobrinho Antônio. E a visita de hoje é o Gabriel. Valeu, Oslair Hoffman, toda a turma. Um baita de um fim de semana. Boa noite, Alas Good. É, jardineiro Joel e a esposa Lenita em Timbó, também na companhia. Queremos mandar uma música para Lídia e Eusébio Lambrecht, de Santa Rosa. É, deixa eu ver aqui, Mariano e Marlene Kipper. Quem mais? Ah, sim, Flamboyant, na sequência, para a turma lá no Mato Grosso. Enquanto isso, tem Sul Brasil.

Tá aí, bandinha quebra galho, 10 e 6. Relatos de chuva em Dois Irmãos, Novo Hamburgo, Montenegro, né? A audiência aí vai passando pra gente. Atuais chegando por aqui.

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1: 10:15, 19 graus e meia temperatura. E com Gelser, boa noite. Chuvinha fraca em Ivoti também. Valeu, Egon. Vamos ver aqui o alemão. Estou em Novo Hamburgo. Escutei há pouco que está chovendo. Ivoti também, Dois Irmãos. Algumas regiões em Novo Hamburgo não, mas é bem isso aí, né? A previsão é essa para o fim de semana, ao menos pelo que eu entendi, pelo que eu li aí, né? Boa noite, Giovanni, aqui em São José do Sul. Já molhou a grama também. Mário, Alice, Camille, família Spon, diretamente de São José do Sul. Vamos lá, retornando à festa lá de... a festa do agricultor em Fazenda Souza. Vamos ver se a gente consegue trazer o som da banda. Maicon, tá rolando Banda Munich, é isso?
2: Você olhava mais de mim. Isso mesmo, é isso aí, Giovanni, galera que tá ligado. Informação da Imperial FM, a gente retorna à Fazenda Souza. A gente está tendo problema com a internet aqui, em razão disso, a nossa demora de retornar com as informações, né? Mas sim, Giovanni, Banda Munich no palco, botando todo mundo para dançar aqui na 13ª Festa do Agricultor de Fazenda Souza, que está no seu primeiro final de semana. Antes já teve o Portal da Serra levando todo mundo à loucura. E agora é com a gurizada de Santa Cruz do Sul.

0: Agora sim. A turma do Valão curte, né? Vamos fazer assim. Eu acho que a gente começar muito pra cima é melhor.
1: Essa é a ideia.
0: A turma vem pra cá. Fizer esse movimento.
1: A soberana vem pro lado de cá também, ó. Vem pro lado de cá.
0: Vem. A turma desce só dois passinhos. Quem tá à minha direita, à esquerda de vocês, desce dois passinhos pra cá. Um, dois. Vem. Vem. Faz de conta que tá indo no dia 5 receber o salário do banco, tá bom? Um, dois. Pode ser?
1: Pode ser.
0: Deu?
1: Tá tudo certo.
0: Vamos fazer assim?
1: Um, dois.

0: Eita, que alegria! Olha só.
1: Essa é a banda Munir, da cidade de Santa Cruz do Sul, botando todo mundo para dançar aqui em Caxias do Sul. A Imperial FM marcando presença com essa transmissão sensacional, hein? 13ª Festa do Agricultor. Que festa bonita, gente. Público muito grande por aqui e um amplo espaço aqui onde outras atividades acontecem paralelamente. Lembrando que amanhã artistas locais se apresentam, amanhã 9 horas a missa na Igreja Matriz. A partir das 13h30, artistas locais e a partir das 13h30, desfile cênico. E aqui no palco, né, os artistas se apresentando. Sexta-feira, dia 7, semana que vem, às 19h30, banda Champion, 22 horas, Che Barbaridade. Sábado, dia 8, 15h30, Os Galdérios. Às 19h30, Lucas e Rodrigo. E 22 horas, o show nacional de Adson e Alana. No domingo, dia 9, mais uma vez a programação começa às 9 horas com a missa festiva, missa da Igreja Matriz. 13h30, o desfile cênico. Às 16 horas, a Banda 10 anima no palco. E às 17h30, Banda Portal Gaúcho. E 22 horas, Negão e Banda encerram a programação da 13ª Festa do Agricultor da cidade de Caxias do Sul, aqui na localidade de Fazenda Souza. Essa é a banda Munir.

vocês. 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

0: arriba. Que energia, hein? Eu quero ver vocês todos lá na nossa Oktoberfest, que agora vocês já sabem até as dancinhas, enfim. Venham curtir Oktoberfest em Santa Cruz do Sul. Quero deixar um agradecimento muito especial. Secretaria da Cultura.
1: É, quando vê outubro já está batendo a porta, né? Manda Munique, da cidade de Santa Cruz do Sul. E é de lá que eu estou recebendo a mensagem aqui da Traude Capel. Deixa eu voltar aqui. É Santa Cruz, boa noite, Giovanni. Santa Cruz do Sul, choveu bem pouco. Nossa, da nossa sucesso aí. Abraço então da Traude Capel, lá em Santa Cruz do Sul. E fica um abraço, né, à nossa audiência da Imperial FM, que a gente sabe que é muito grande aí na região de Santa Cruz. Vamos seguindo com Banda Munir. E vem sucesso!

0: Aí, Banda Munich, da cidade de Santa Cruz do Sul, ao vivo, na programação da Império FM, na noite desse sabadão. É só festa, é só alegria, é só energia, é só alto astral, é cultura alemã, invadindo Caxias do Sul, invadindo a localidade de Fazenda Souza, 13ª Festa do Agricultor. Gente, vale muito a pena visitar essa comunidade, essa festa muito bonita, que se estende amanhã e se estende também ao longo do próximo final de semana, porque tem muita coisa bacana mesmo. Mas para falar dessas coisas bacanas, elas vieram nos estúdios da Império FM semana passada, foi ainda durante... Hoje nós estamos aqui com muita alegria transmitindo essa festa, que é delas, é de toda a comunidade aqui da Fazenda Souza. Parabenizar em nome da Rádio Império FM essa festa que está muito bonita. Mas o boa noite que todo mundo sempre quer ouvir é das soberanas, a Chayane Moraes. Festa. Cumprimento a audiência da Imperial FM mais uma vez e estende o convite, né, para o final de semana ainda, para o próximo também, porque tem muitas atrações, né, Chayane? Boa noite.
1: Boa noite, ouvinte da Rádio Imperial. Estamos falando aqui da Festa do Agricultor de Fazenda Souza, 13ª edição. Estamos estendendo convite aí para todos os ouvintes virem aproveitar a nossa festa. Amanhã, abertura do parque às 9 horas da manhã. Meio-dia temos almoço na comunidade. 1h30 da tarde, nosso desfile cênico na rua principal de Fazenda Souza. Esperamos todos vocês. E logo após, temos shows aqui no nosso parque. Esperamos vocês. Semana que vem tem mais. Sexta, dia 7, 8 e 9 de agosto.
0: Maravilha, parabéns mais uma vez, uma festa.

0: muito linda. Espero que vocês ainda tenham muito energia dessa maravilhosa programação.
1: Com certeza, energia não falta. A gente espera todos vocês de braços abertos, se sintam em casa. E um lembrete, todos os dias da nossa festa, a entrada é gratuita, tanto para os shows, tanto para o parque. Semana que vem temos show nacional, então hoje estamos com show de banda Muniz. Então esperamos vocês para virem aproveitar a nossa festa e conhecer a nossa cultura de Fazenda Souza.
0: Maravilha! Vou pedir para passar o fone para uma das princesas. Vai falar a Ana Júlia Riva. É, agora sim. Natália. Ana. Seu boa noite, então, também. Para todo mundo, para convidar, estender o convite para essa festa que está muito bonita. Estava verificando antes, né, Ana Júlia? Que a parte de exposição é muito. Vocês conseguiram atrair uma boa gama de expositores, produtores aqui da comunidade. A feira da indústria que é muito bonita também. Então, isso soma muito a festa. Não é só palco, é muita atração, é muita coisa bacana que o público encontra por aqui. Boa noite.
1: Boa noite, ouvintes da Rádio Imperial. Sim, este ano conseguimos diversificar muito os nossos expositores. Temos uma grande variedade. Comida das agroindústrias, até colchões. Então este ano conseguimos fazer um trabalho bem bom, um parque bem grande. Temos bastante comida aqui também. Temos culinária, temos muito da culinária típica aqui de Fazenda Souza, como as polentas, as coladas, o salame, o café da colônia, que traz tudo isso também.
0: Destacada a culinária típica local. O que tu aponta assim como... Ah, isso aqui não pode faltar. Afinal, estamos em Caxias do Sul. Faltar a mesa.
1: Isso aí, é o vinho, o salame, né, como a gente falou. Então são coisas que a gente representa aqui na nossa festa.
0: Maravilha, parabéns ao trabalho de vocês.
1: Muito obrigada.
0: Agora sim, vamos conversar então com a outra princesa. Também dá o seu boa noite, a Natália Rec também, a festa bonita. E vocês não estão tendo folga, né? Portal da Serra antes, botam vocês do compromisso de agitar no palco, Banda Munique faz o mesmo. Né, Natália? Boa noite.
2: Boa noite, Maicon, boa noite a todos os ouvintes da Rádio Imperial. É muito alegre, é uma energia contagiante receber todos. A festa do agricultor é a festa da comunidade, é alegria, é diversão, é baile. E com certeza a gente participando e recebendo esse pessoal, a gente consegue abraçar eles com alegria, com emoção e principalmente com pertencimento, que é esse o legado que a nossa festa gostaria de deixar para todos os visitantes.
0: Vocês três têm uma sintonia muito forte, vocês têm um... fosse um mês inteiro.
2: Com certeza, com certeza. Inicialmente eu gostaria de ressaltar que a gente é natural aqui de Fazenda Souza, então a gente já tem uma amizade, a gente já conhece as famílias uma das outras, então como corte só tem a crescer. E o nosso objetivo principalmente é enaltecer o agricultor, é fazer com que essa festa aumente e seja uma das melhores. Então sim, com certeza, se fosse um mês a gente teria muito pique e a gente estaria muito alegre.
0: Eu ia chegar nesse ponto que tu tocou. Elas são da localidade. Isso é um critério exigido da comissão organizadora para que sejam da comunidade para representar?
2: Sim, no edital de inscrição, quando ou abre as inscrições a cada 2 anos, é um requisito ser da comunidade. Nascer ou pertencer aqui da comunidade pelo menos nos últimos 5 anos.
0: Maravilha, parabéns. Muito sucesso para ti também.
2: Muito obrigada.
0: Aí, a Ana Júlia Riva. Aqui na 13ª Festa do Agricultor de Fazenda Souza, no palco, a Banda Munich e o nosso apoio Tecnofrio, tecnologia e qualidade. 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

No frio, eu vou pedir só para as soberanas dar uma segurada aqui para a gente fazer o registro de imagem também. E lembrando que também no próximo sábado, dia 8 de agosto, Pera Café com o programa Manhã Alegre Imperial. É na festa do café, uma festa deliciosíssima também. E da linguiça na picada Schneider, em Presidente Lucena, com Banda Real de Nova Petrópolis. 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

0: Hey.
1: Olha só, a equipe do Dei Fratelli Food Truck, Food Truck, o melhor frango frito. Nosso abraço, nosso carinho. Mesmo sem luz, a gente está vibrando com vocês. Vamos fazer assim, tem outro recadinho aqui.
2: Eu tenho um convite muito especial que eu tinha. Dia 28 de novembro, baile de casais Nossa Senhora da Saúde, Caxias do Sul. Liga Caxiense Debocha. Olha aquele dia, Gutinho, eu vou mostrar o meu talento.
1: Eita! Na bocha, o guri é bom, né?
2: Eu sou campeão.
1: Olha só, um abraço especial. A equipe da Rádio Imperial FM que está transmitindo. Quem está em casa, nosso carinho. Da banda Muniz de Santa Cruz do Sul. E vamos fazer assim?
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A gente gostaria de ficar aqui até as 5 da manhã. E a gente faria um lanche às 5 e a gente vai até às 10. Mas horário é horário. Estamos a equipe toda envolvida, equipe de segurança. Tem toda uma logística que a gente precisa obedecer. E na verdade eu quero agradecer aqui a equipe da segurança, o pessoal da Brigada Militar, a equipe do som. Nosso muito obrigado. Mas eu não vou embora daqui sem fazer essa, sim.

0: Aí, Banda Munich, direto de Santa Cruz do Sul, aqui para festa do agricultor de Fazenda Souza, interior de Caxias do Sul, aqui é próximo à Rota do Sol. Vamos encerrando, a Munique encerrando, a gente vai encerrar o nosso trabalho aqui também, agradecendo o patrocínio da Tecnofrio, tecnologia e qualidade, conservando a sua produção. 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Obrigado, Giovanni, a retaguarda, o comando técnico aí no estúdio. Obrigado a você de casa pela companhia. O Giovanni segue comandando a programação do Dançando com a Imperial e eu volto nesse domingo, meio-dia, na programação do Festival de Bandinhas, tá certo? Forte abraço a todos, bom domingo, tchau!
1: Valeu, valeu, valeu. Tá aí o colega Maicon trazendo as informações da Festa do Agricultor em Fazenda Souza, Caxias do Sul. Bom, como o Maicon diz, seguimos por aqui juntos, vamos até meia-noite.
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1: Agora 11:08, 19 graus a temperatura, seguindo por aqui com a programação da Imperial. Aliás, enquanto rolava a transmissão no ar, chovia aqui em Nova Petrópolis. Sim, tivemos uma chuvinha de leve aqui na Serra Gaúcha.
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Eita, brilha som, batom vermelho, pilha fraca, paixão desenganada, 11 e 13, 19 graus a temperatura e a chuva também já se foi, né? Tivemos aí uma chuva bem de leve. Ilvene Poçamai, tamo aí, né? Tamo aí, sempre muito bom também tê-la na companhia.

0: Grupo Passiones e a música italiana. Agora 11:30, 18 graus, 9 décimos a temperatura.
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0: Vamos lá, seguindo por aqui, o Eduardo Henrique Kornberger, lá na Reta Grande, está na companhia da Imperial, terceira dimensão.

18 para meia-noite, 18 graus, 8 décimos a temperatura. Juliano, Estância Velha. Um beijo para a esposa Sandra Roseli, para os amigos Ramiro e Valquíria. Estamos jogando uma canastrinha ao som da Imperial. Abração para vocês.

para a meia-noite, nós ouvimos aí a bonita música com Banda Universitária. 18 graus, 7 décimos a temperatura. Desejo a todos um bom descanso. Nesse domingo a gente se encontra a partir das 16 horas na programação do Domingão da Imperial. Um abraço, bom descanso!

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0: Muito bom dia, ouvintes da Imperial FM. Motivo de alegria e gratidão estar aqui nesta manhã para, em nome da Igreja Evangélica de Confissão Luterana no Brasil, levar até você esta mensagem de esperança. Sou o pastor Odemir Simon, da paróquia São João de Picada, Café. É muito bom também que você esteja em nossa sintonia. Que possamos juntos também nos colocar em sintonia com Deus através da oração e da sua palavra. Amém. Eu convido você a ouvirmos o hino a seguir e logo após nós vamos meditar na palavra lema deste domingo.
1: Amém.

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Estimados ouvintes, a palavra bíblica que é lema para este domingo e, portanto, para a próxima semana que estamos iniciando, uma palavra de Jesus quando ele diz: se alguém me ama, guardará a minha palavra, e meu Pai o amará, e viremos para ele, e faremos nele morada. Este versículo bíblico, como já disse, lema para este domingo e para a nova semana que estamos iniciando, se encontra no contexto das palavras de despedida de Jesus. E ele proferiu estas palavras durante a última ceia que celebrou com os seus discípulos. Jesus aqui transmite aos seus discípulos, portanto, a mim e a você, a todos nós que o seguimos, um grande ensinamento, válido para todas as pessoas que se chamam de cristãs, discípulos e discípulas de Jesus Cristo. Qual seja, amar a Deus não é um sentimento abstrato. Não se trata de palavras de efeito do tipo: Jesus, eu te amo. Quem ama a Jesus guarda a sua palavra. Quem ama a Jesus não precisa ficar o tempo todo repetindo isto, mas o demonstra com gestos e atitudes. Num primeiro momento, somos chamados a ouvir, acolher a palavra e os ensinamentos do Evangelho. Contudo, o amor a Deus se concretiza, se manifesta, se torna visível no guardar, seguir, observar as palavras, praticar os ensinamentos do Mestre. Trata-se, pois, de ouvir, meditar a palavra, escutá-la e estudá-la com gosto e com alegria, guardá-la no coração para então praticá-la na vida, no dia a dia, no trabalho, no lar, na escola, no encontro e na maneira como nos relacionamos com as pessoas. Assim, a reflexão e a escuta da palavra se transformará em gestos concretos de amor, perdão, justiça, empatia e solidariedade. Quem assim vive, guarda e segue os ensinamentos de Jesus, passa a participar de uma íntima comunhão com o Pai, que o amará, e Jesus promete: e nós viremos a ele e faremos nele morada. Jesus diz: viremos para ele e faremos nele morada. Assim nos tornamos o lugar primordial da morada de Deus. Que assim Deus nos abençoe neste domingo. Possamos ouvir a sua palavra, guardá-la, vivê-la também em cada dia, momento e situação da nova semana que estamos iniciando. Deus assim nos abençoe. Amém.

Peço agora a sua atenção para os avisos e comunicados das paróquias evangélicas de nossa região. Paróquia Evangélica de Nova Petrópolis convida para hoje à tarde, às 14 horas, o culto na comunidade Gustavo Adolfo de Linha Olinda, e após será também servido gostoso café. Café este alusivo aos 50 anos de fundação do grupo da UASE. Também convite para o próximo sábado, dia 8, às 19h30, culto na comunidade Martim Lutero da Fazenda Pirajá, alusivo também à celebração do Dia dos Pais. Avisos da Paróquia Evangélica São João de Picada Café: a comunidade evangélica de Presidente Lucena convida para o culto com Santa Ceia e recordação do jubileu de confirmação de 25 e 50 anos neste domingo, logo mais às 9 horas da manhã. Também hoje à noite, às 19 horas, culto com celebração da

Santa Ceia do Senhor na Igreja Histórica em Picada, Holanda. Estes nossos avisos e comunicados. Também assim nós chegamos ao final de nosso encontro semanal. Despedimos-nos agora de nossos ouvintes, desejando a todos um feliz, abençoado domingo. Também uma abençoada semana, sob a bênção do Trino Deus, do Pai, do Filho e do Espírito Santo. Amém.

0: Muito bom dia, queridos radiovintes da Rádio Imperial FM. Aqui quem fala é Padre Felipe Konzen, pároco da paróquia São José Operário de Nova Petrópolis. Uma alegria uma vez mais no domingo, dia do Senhor, estarmos juntos para meditar a palavra de Deus, deixar que ela penetre em nossas vidas, o nosso coração. Hoje, queridos, de forma muito especial, nós damos início ao mês de agosto, mês das vocações, onde a igreja, ela nos recorda essa grande graça, a graça de haver um Deus que nos chama para segui-lo. Cada domingo nós vamos meditando uma vocação. Esse domingo, de forma muito especial, recordamos a vocação do sacerdócio, da vida dos padres. Esse mês ele se reveste, como disse, de uma dimensão muito profunda e bela, porque cada um de nós deve, em primeiro lugar, saber ouvir o chamado que Deus nos faz. O primeiro chamado que o Senhor nos faz é um chamado à vida, um chamado à existência. Antes de sermos concebidos, cada um de nós simplesmente não era. Nós não existíamos. E quando nos foi dado a grande graça de viver, Deus nos chama à vida. Ele nos tira da não existência e nos dá a existência, a graça de existir. Isso é forte, profundo e belo. A pergunta que fazemos é: o que temos feito com esse grande chamado, com esse grande dom que é estarmos vivos? Depois, para nós, os cristãos, o Senhor nos chama para a grande graça da vida configurada a Ele pelo batismo. O batismo é um chamado que o Senhor nos faz para sermos seus filhos, pois Ele nos chama para sermos templos vivos do Espírito, quando recebemos o sacramento da Crisma. A cada domingo, quando ouvimos o sino das nossas igrejas, o Senhor nos chama para a Eucaristia, mas na nossa vida também o Senhor nos chama para um lugar de serviço, o serviço do amor. E o serviço do amor, ele pode se dar na vida matrimonial ou na vida consagrada. Para nós, os homens, no sacerdócio. O sacerdócio é uma vocação, um chamado para servir no amor. O padre é aquele que serve amando. E é bonito fazermos um paralelo com o domingo de hoje, porque no domingo de hoje, São Mateus nos narra o Cristo recebendo a notícia da morte de João Batista, e Nosso Senhor querendo rezar tudo isso, entender tudo isso, viver tudo isso, ele pega um barco e vai para uma outra margem para estar sozinho. E quando ele chega lá, ele se depara com a multidão. E ele a vê como um rebanho sem pastor, e por isso ele se dedica a ouvi-las, a curá-las, todas aquelas pessoas que ali estavam. E aqui nós entendemos, em primeiro lugar, a dimensão do sacerdócio. O sacerdócio é um homem para os outros. Ele tem que ter no seu coração o mesmo sentimento de Cristo, que é a compaixão, ou seja, sentir as dores do coração humano e viver para isso. De certa forma, o sacerdote, ele não sofre de solidão, ele sofreria de multidão, porque é sempre uma multidão de corações, de pessoas, de almas que estão ali, necessitando o amor do Cristo que passa pela vida sacerdotal. E o sacerdote é esse homem que tem a graça de se configurar a Cristo sacerdote, a fazer Jesus presente na Eucaristia, a mediar o perdão dos pecados, a anunciar a palavra. É bonito que o Evangelho vai dizer que Nosso Senhor curava aquelas pessoas. O sacerdote, com o sacramento da unção dos enfermos e da confissão, que são sacramentos de cura, ele cura as almas, ele cura os corações de forma muito especial. Mas depois, os discípulos olham para aquela multidão que segue o Cristo, cerca de 5.000 homens e mulheres que lhe estavam, e ele vê que eles não têm como o que comer. E são os discípulos de Cristo, os apóstolos, que vão saciar aquelas pessoas, ou seja, o sacerdote que sacia uma multidão a cada domingo quando faz o Cristo presente no altar. E aqui é muito bonito entender isso, que os discípulos olham para o Cristo e dizem: Senhor, não temos como alimentar essas pessoas, porque nós só temos 5 pães e 2 peixes. E aqui a vida sacerdotal, ela se faz muito, muito visível, porque nós, os padres, somos apenas homens, nós, com as nossas forças, não podemos nada. Não temos como alimentar uma multidão. Mas quando nós temos a sabedoria daquele menino que, pegando seus 5 pães e 2 peixes, ele dá para o Cristo, então Nosso Senhor multiplica. Assim é na vida sacerdotal. Nossos padres somos apenas homens com 5 pães e 2 peixes. Mas quando Nosso Senhor, ele pega esse nosso pouco, ele transforma em muito, e por isso dá para todos. Dá para todos. Hoje, querido irmão, querida irmã, que te possas recordar todos os sacerdotes que passaram pela tua vida, que mediaram a graça do batismo, da Eucaristia, as confissões, a crisma, aqueles que talvez assistiram um matrimônio, que na família dispensaram o sacramento da unção dos enfermos. Esses homens que passam pelas nossas vidas, às vezes de forma silenciosa e discreta, justamente para que hoje nós possamos render graças a Deus por essas vidas. Mas também que nós possamos hoje pedir a Deus por muitas e santas vocações sacerdotais. Que nós possamos clamar ao Senhor pedindo, e que Ele possa ouvir o apelo do seu povo e possa dar à Igreja muitos e santos sacerdotes que possam ter o coração configurados ao coração de Cristo, que possam dar a vida como fez o Cristo bom pastor. Então, que hoje, neste domingo, nós também deixemos ouvir e ecoar dentro da nossa alma esse chamado, e que depois nós possamos corresponder de forma generosa, rezando também pelos nossos bons sacerdotes. Aproveitamos hoje, então, também para alguns avisos. Nosso querido irmão Padre Delcio, a quem saudamos também por esse dia, pede que avisemos na paróquia da linha imperial. Hoje temos a missa às 8:30 da manhã na matriz, 8:30 da manhã na matriz, 10 horas no pedancino. Aqui na igreja matriz de Nova Petrópolis, nós teremos a missa às 8:30 da manhã e às 18 horas, como de costume, e às 10 horas da manhã na comunidade Nossa Senhora Aparecida da Vila Germânia. Então, que nós possamos também celebrar esse domingo em comunidade, né? Pedindo então que o Senhor, ele nos ouça. Também essa semana rezar muito pelos nossos sacerdotes, pedir que Deus abençoe generosamente, que nós possamos também preparar essa semana para o próximo domingo celebrarmos mais uma vocação, que é a vocação dos pais, que tenhamos cada vez mais homens vivendo à altura dessa vocação, a vocação de uma entrega esponsal, de uma entrega paterna, de homens que saibam também viver a piedade de filhos de Deus, mediando a paternidade de Deus no coração dos seus filhos. Então, que esse mês seja de fato um mês em que nós possamos celebrar as vocações, que a gente possa ter nas nossas paróquias, nossas comunidades, nossas famílias, uma verdadeira cultura vocacional, onde cultivemos as vocações com cuidado, zelo e muito carinho. Vamos agora invocar a bênção de Deus sobre cada um de nós, sobre o nosso domingo, sobre os nossos sacerdotes. O Senhor esteja convosco, Ele está no meio de nós, pela intercessão de São João Maria Vianney, pela imposição de minhas mãos sacerdotais, ungidas para abençoar e santificar o povo de Deus. Abençoe o Deus Todo-Poderoso, Pai, Filho e Espírito Santo. Amém. Um santo abençoado domingo a todos, que possamos viver então hoje e durante a nossa semana na alegria do Senhor. Louvado seja nosso Senhor Jesus Cristo, para sempre seja louvado.
1: 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O amor de Deus dura para sempre. O Senhor é bom, gracioso e digno de todo louvor. Ele sempre cuida de nós, suas criaturas. Por isso nós somos chamados a louvar o nosso Deus junto com toda a criação. Bendito seja o nome de Deus eternamente. Ele é o Deus dos deuses. Isso significa que ele é o único Deus verdadeiro apresentado na Bíblia, sua palavra. Sua palavra não falha e mostra o caminho da salvação em Jesus Cristo. Todos os outros deuses são falsos. Ele também é o Senhor dos senhores. Isso quer dizer que ele é suprema autoridade. Em linguagem militar, o Senhor é o mais antigo. Deus é amor. Ele também é poderoso, faz milagres. Com sabedoria criou o mundo e tudo o que nele há. Sol, lua, estrela, a terra, as águas, formou o ser humano do pó da terra com amor, zelo e interesse. Plantou um jardim para sua obra-prima cuidar dele, cultivá-lo. O desejo de Deus era de que o ser humano vivesse feliz e em pleno relacionamento com o Criador. Porém, ao dar ouvidos ao diabo, o ser humano caiu em pecado. O mal passou a fazer parte da natureza humana. Mas o Senhor Deus planejou a salvação do ser humano pecador. Executou esse plano na pessoa e obra de Jesus Cristo, seu Filho. O nosso Salvador revelou perfeitamente o amor incondicional de Deus por nós. Por isso ele mesmo se sacrificou na cruz, para que nossa dívida fosse paga. E ele venceu a morte e ressuscitou. Cristo nos resgatou para Deus. Agora o paraíso está aberto novamente para nós. O céu é a nossa morada eterna. Diante disso, só nos resta agradecer a Deus e louvá-lo por todas as suas dádivas, como diz o Salmo 136, no verso 1. Deem graças a Deus, o Senhor, porque ele é bom, o seu amor dura para sempre. Senhor, te agradecemos porque nos criaste maravilhosamente. O teu amor por nós, teus filhos, é eterno. Obrigado especialmente pela salvação. Em nome de Cristo. Amém.
2: Seine Liebe währt ewig. Du großer Gott, wenn ich die Welt betrachte, die du geschaffen durch dein Allmachtswort, wenn ich auf alle jene Wesen achte, die du regierest und nährest fort und fort, dann jauchzt mein Herz dir großer Herrscher zu. Wie groß bist du, wie groß bist du. Sollten wir nicht jeden neuen Morgen beginnen mit solch ein Loblied? Der Herr ist gut, gnädig und allen Lobes würdig. Er sorgt stets für uns, seine Geschöpfe. Deshalb sind wir dazu berufen, unseren Schöpfer gemeinsam mit seiner ganzen Schöpfung zu loben. Er ist der Gott aller Götter. Das bedeutet, dass er der einzige wahre Gott ist, der in der Bibel offenbart wird. Sein Wort versagt nie und zeigt den Weg zur Erlösung durch Jesus Christus. Alle anderen Götter sind falsch.

trabalhamos hoje às 9 horas culto em Linha Araripe. Às 14 horas reunião do Departamento de Servas em Linha Brasil. Na terça-feira, dia 4, às 19 horas e 30 minutos, reunião de famílias na casa de Avelino Littke. No dia 8, no sábado, às 20 horas, culto em Faria Lemos. No dia 9, no domingo, às 9 horas, culto em Linha Brasil. Da parte da paróquia São João, lembramos hoje, culto na Congregação da Paz em Nove Colônias, às 9 horas, e culto na Congregação São Marcos, às 19 horas. Na terça-feira, dia 4, reunião da diretoria paroquial, às 19h30 horas. Na quarta-feira, dia 5, doutrina em Nove Colônias, às 18h45, e reunião da diretoria da Congregação São Marcos, às 19h30. Na quinta-feira, estudo bíblico na Congregação São Marcos, às 19h30. Na sexta-feira, reunião de jovens da Congregação da Paz, às 19h30. No sábado, doutrina com duas turmas na Congregação São Marcos, às 8h30. E culto na Congregação São Paulo, às 19h30. No domingo, dia 9, culto na Congregação São Marcos, às 9h. Assim, o programa Encontro com Deus da Igreja Evangélica Luterana do Brasil se despede e deseja a você, ouvinte, e a sua família um feliz e abençoado domingo. Escute e divulgue esse programa e que a bênção e a paz de Deus esteja com cada um de vocês, hoje e sempre.

0: Bom dia aos queridos ouvintes da Rádio Imperial. Mais uma vez estamos de volta para vos anunciar a palavra de Deus através deste programa. Você pode se achegar perto do teu rádio receptor, abrir o seu coração, que a palavra de Deus, com certeza, nesta manhã vai falar em teu coração. Quero fazer uma leitura introdutória de um versículo que se encontra em João, capítulo 8, versos 50 e 51. Em verdade vos digo, que se alguém guardar a minha palavra, jamais verá a morte. Então, esta palavra quer dizer que a palavra do Senhor que é importante para a vida e também quando chega a hora da morte. Leia a tua palavra, você tem a tua Bíblia na sua casa, leia, abre ela. Leia a palavra, viva a palavra e Deus vai te abençoar grandemente. Estamos nesta manhã aqui juntamente com o evangelista, professor José Carlos, que faz parte da nossa igreja, que vai vos trazer a palavra de Deus para o teu coração. Fica na expectativa que Deus sempre vai falar através da sua palavra em nossa vida para nos abençoar. Tudo bem, José Carlos?
1: Paz, Senhor Molário, tudo bem? Graças a Deus estamos bem. Gostaria de saudar os ouvintes com a paz do Senhor, com a paz de Deus, com a paz de Cristo, com a paz do Espírito Santo. O tema da mensagem nesta manhã é Viva a Vida. Lá em Colossenses fala que nós devemos viver a vida. E também, o cristão tem um estilo de vida, Paulo disse, o apóstolo Paulo, para mim o viver é Cristo, e Cristo vive em mim. Nesse texto, Paulo fala de três aspectos da vida cristã. Primeiro, viver de um modo digno para agradar ao Senhor, andando na verdade, na luz e em amor, andando como sábios, andando no Espírito, andando como Jesus andou. Segundo aspecto da viver a vida em Cristo, frutificar em toda boa obra. Nós fomos salvos para frutificar. O perigo de não frutificar, Jesus falou que a árvore se conhece pelo fruto. Andando com Jesus, nós produzimos frutos. E o fruto, ele está lá em Gálatas 5:22, é amor, paz, longanimidade, benignidade, bondade, domínio próprio, temperança, fé. Isso é produzir fruto no Espírito. Terceiro aspecto, crescendo no pleno conhecimento de Deus. Este é o alvo do cristão. O Jó, a experiência de Jó, quando ele teve uma experiência com o Senhor, ele disse assim, eu te conheci apenas de ouvir falar, mas agora meus olhos veem a tua face e eu me abomino no pó e na cinza. O alvo do cristão é ter conhecimento de Deus. Paulo está falando de uma vida de crescimento no conhecimento de Deus. Lá em 2 Pedro 3,18 fala, crescei na graça e no conhecimento de nosso Senhor e Salvador Jesus Cristo. A graça é manifestada pelo Espírito Santo habitando em nós, e o conhecimento é através da leitura das Escrituras. Paulo nos mostrou como a vida precisa ser vivida. Para alcançar isso, nós precisamos deixar que Cristo viva em nós. O mundo não precisa mais de religiosos. O mundo precisa e reclama por homens e mulheres que tenham conhecimento mais profundo de Deus. E eu creio que antes da volta de Cristo, Deus se revelará à sua igreja e o conhecimento que teremos de Deus será muito mais profundo em todas as áreas da nossa vida, tanto no conhecimento do nosso passado, do nosso presente, do nosso futuro e o conhecimento da nossa eternidade. A pessoa que tem uma experiência com Jesus, porque nós, seres humanos, nós vivemos de relacionamentos. Os pais têm relacionamento com os filhos, as pessoas vivem em sociedade, os chefes têm relacionamento com os funcionários,

0: Deus Pai, Deus Filho, Deus Espírito Santo têm relacionamento. Deus se revela em três pessoas numa única essência com os mesmos atributos. Os atributos de onisciência, de onipresença, de onipotência. Deus Pai dá testemunho daquilo que o Filho realiza. O Filho dá testemunho daquilo que o Espírito Santo realiza. As três pessoas se relacionam entre si. Deus fez o homem para ter relacionamento consigo mesmo. Deus não fez o homem apenas para se preocupar com a sua vida emocional, vida psicológica, com a sua saúde física, com as questões dos bens materiais. Porque, na realidade, tudo aquilo que nós temos vem de Deus. Sabedoria, conhecimento, inteligência, saúde, família, trabalho, finanças, aposentadoria, tudo isso vem de Deus. Mas aquilo que nós somos voltará para Deus. E o que, que volta para Deus? O nosso amor a Deus acima de todas as coisas, a nossa obediência, a nossa fidelidade, o nosso reconhecimento, a nossa gratidão e a nossa adoração. É a nossa essência daquilo que volta para Deus. Isso é mais importante daquilo que temos. Porque Tiago 1,17 diz: toda boa dádiva, todo dom perfeito, desce do Pai das luzes, no qual não há nenhuma sombra de variação. Então, se nós somos pessoas abençoadas em todas as áreas da nossa vida, isso vem direto de Deus e é motivo de nós sermos gratos todos os dias por aquilo que Deus faz e Deus realiza em nossa vida em nosso favor. Eu gostaria de orar pelos ouvintes. Deus Pai, estamos diante da Tua presença, da Tua onisciência, onipresença, onipotência. Abençoa as pessoas que ouviram essa mensagem, Senhor. Abençoa o aspecto emocional, psicológico, o aspecto físico, o aspecto material. Abençoa todas as pessoas, os pais, os filhos, os casais, as pessoas que se relacionam entre si, se relacionam em sociedade e também nas empresas. E também abençoa todas as pessoas, Senhor, da rádio que estão nessa manhã trabalhando neste dia. Em nome de Jesus.
1: Amém. Muito boa palavra. Eu estive pensando comigo mesmo, se temos Deus ao nosso lado, podemos ser maioria. Mas se Deus não está ao nosso lado, se queremos andar no próprio caminho, a sabedoria humana, nada podemos fazer e não vamos chegar a lugar nenhum. Por isso, a nossa sugestão nesta manhã é: te agarra com Deus, porque é Ele que vai te abençoar, que vai te salvar a tua alma. Ele quer o tudo na tua vida, em nome de Jesus. Amém.

Eu sou o escritor Felipe Kuhn Brown, esse é o programa Unsere Familie, e hoje eu vou falar para vocês sobre uma família de língua alemã que migrou ao Brasil a partir de 1824. A família de hoje é a família Grebner, den Väter zum Gedächtnis, em memória dos nossos antepassados.

família Grebner, uma das famílias Grebner no Brasil, são os descendentes de Karl Moritz Grebner, nascido na Saxônia, no leste da Alemanha, em 1826. O sobrenome Grebner se escreve G-R-A-B-N-E-R, ou também G-R-A-E-B-N-E-R. Os descendentes de Karl Moritz, Carlos Maurício Grebner, e Johanna Wilhelmine, Joana Wilhelmina Fritzsche, nascida em 1832, em Bertelsdorf, Kreis Lebal-Zittau, Saxônia, falecida em 1870, em Hamburgo. Karl Moritz e Johanna Wilhelmine eram os pais de Anna Bertha Grebner, nascida em 1851, em Hamburgo, casada com Hermann Christian Kegler, pais de 14 filhos, casaram com descendentes das famílias Kegler, Franke, Paul, Rechtziegel, Rode, Zell, Graupe, Wachholz, Mayer e Kops. Otto Bernhard Grebner, o segundo filho do casal de imigrantes, nasceu em Chemnitz, na Saxônia, casou com Maria Pauline Erhard, já nascida em Agudo, em 1859. Este casal, ela faleceu em Roenau, no Paraguai, a primeira cidade fundada por alemães no Paraguai, em 1925, onde também viveu a filha Teresia Grebner, casada com Emil Bruno Lissner, imigrante também nascido na Saxônia e falecido em Agudo. Tiveram 6 filhos. O terceiro filho do casal de imigrantes, Ernst Louis Grebner, Ernesto Luiz Grebner, nascido em Grüna, em Chemnitz, na Saxônia, em 1858, casou com Carolina Albertina Clara Lasch. Tiveram 9 filhos, que casaram com descendentes das famílias Hennig, Pretzel, Pfeiffer, Kegler, Franke e Neffenfeld. O quarto filho, casal de imigrantes, Robert Louis Grebner, casou com Wilhelmine Pauline Kegler, nascida em Reichenbach, também na Saxônia, e falecida em Agudo, em 1893. Dos 4 filhos, uma foi casada com um imigrante da família Köhler. O quinto filho do casal, Maria Lina Grebner, nasceu em 1862, na Saxônia, e faleceu em 1944, em Paraíso do Sul. Casada com Arthur Kegler, tiveram 10 filhos, casados com descendentes das famílias Wachholz, Hoppe, Jagnow, Schane e Forsch, todas estabelecidas em Agudo. Depois temos ainda Zefira Grebner e Emílio Maurício Grebner, o filho mais novo do casal de imigrantes, nascido em 1865 em Grüna, Chemnitz, Saxônia, e falecido em 1943 em Agudo. Casado com Maria Madalena Schlösser, nascida em 1867 em Santa Maria, e falecido em 1917 em Agudo. O filho mais novo do casal, Karl Moritz e Johanna Wilhelmina Grebner, ele casou com Maria Madalena Schlösser, e dos 14 filhos, descendentes casaram com descendentes das famílias Dröse, Friedrich, Wachholz, Radatz, Kegler, Kops, Luther e Franke. Então, recapitulando, família Grebner, originária da Saxônia, no leste da Alemanha, emigra num período posterior da imigração, se estabelecendo em Agudo, na região central do estado, tendo descendentes que permanecem em Agudo.

0: mas que também emigram a outras regiões do estado do Rio Grande do Sul. Família Grebner se registra GRABNER ou GRABNER. Quer saber um pouco mais sobre a história dessas famílias e suas contribuições? Fique ligado conosco no nosso próximo programa, Ondas de Família, e nos acompanhe nas redes sociais buscando por Felipe Juan Brown.
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Muito bom dia, pontualmente 8 horas, 13 graus, 7 décimos a temperatura, 2 de agosto de 2026. Amigo Douglas por aqui para te fazer companhia em mais um Domingo em Festa na programação da Imperial FM, nesse domingão bacana, especial demais, hein? Domingo, Nova Petrópolis, olha, fechado, neblina extremamente baixa neste momento. Então você que vai sair de casa agora, no trânsito, cuidado, né? Faróis acesos, faróis ligados. E vá com cuidado, vá devagar, levando a Imperial de carona. Mas para esse domingo, previsão de chuva, por enquanto, não temos aí para a nossa região. Então você pode aproveitar o domingão com a família, com certeza também, né? 8:01 e a gente começa por aqui o nosso Domingo em Festa. Daqui a pouco eu já vou atualizar os recadinhos da audiência através do 543-281-1510. Inclusive, pode mandar o teu recado e a tua sugestão musical por aqui também. Começando o Domingo em Festa com Flamboyant.

Aí, ouvimos o Flamboyant, Doce Amada, agora 8:05, 13.7 a temperatura, trazendo por aqui então os recados, estou no Chimarrão, na companhia da Imperial, Anísio Meinertz, de Saudade Santa Catarina, bom dia, estou na escuta, Elírio Mente, em Santa Catarina, Joinville, isto, ótimo domingo para todos, estamos aí na escuta também. Bom dia, no Morro Boc, João Guedes e esposa Maristela, sempre, sempre na escuta. Bom demais, obrigado, hein? Abençoado domingo para todos. Augusto Baques, de São José do Erval, também deixando o seu recadinho. Recado que chega por aqui também, ó, já estamos indo para a Harmonia Schweinfest. Mas que tal, essa é a turma da Superbanda 0800, já levando a Imperial de carona para esse domingão aí. Bom trabalho para vocês, hein? Vamos que vamos, né? Silence, isto também já está desejando aqui um bom domingo, né? Bom demais da conta. Iraci Hansen de Novo Hamburgo, homenageia a todos os ouvintes. O bom dia também do Paulo e a Joana Bó. Queremos homenagear Elaine Kunstler, Maria Salete Seger, Albano Heilmann, Otto Schenkel e Libório Kille. Pelo aniversário hoje, deixando abraços aí também a todos os aniversariantes. Que legal, bacana demais, hein? Ademar Rainer de Poço das Antas para os amigos da Rádio Imperial. Fernando Olbermann deixando o seu bom dia. Rui Goldbeck, um bom dia aí para vocês também. Valeu, Rui. Bom dia, Ilane Moraes do Yamertal. Bom dia, Ilane, turma do Yamertal. Bom dia aí para toda essa turma bacana demais também. Luiz André Schulz de Morro Reuter, tá deixando um recadinho também. Elaine Hamich, deixando o seu bom dia, e também por aqui, João Fiscal, mandando um recadinho nessa manhã de domingo. Vamos lá então, 8:07, e lembrando, né, mais uma vez, manda o teu recado através do 5432811510, nesta manhã do domingão, aí no nosso Domingo em Festa. Seguimos com ele, Superbanda 0800...

8h13, 13 graus 7 décimos a temperatura. Ouvimos aí o Eco Latino, Minha Namorada, e também a Superbanda 0800, Saudades de Ouro Preto. Trazendo agora Paulo Costa.

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1: Muito bem, agora 8h22, 13.7 a temperatura. Seguimos o Domingo em Festa por aqui na programação da Imperial. E eu vou trazendo mais participações por aqui. Joãozinho Wolf, deixando o seu bom dia. Douglas, excelente domingo para todos nós. Valeu, Joãozinho. Aquele abraço, hein? É, abração aqui também pro Alexandro, tá deixando o seu bom dia. É, quem mais por aqui? Sou Edmar Gross de Catanduva, Santa Catarina, escutando. É, Volta Redonda, Rio de Janeiro. Ah, mas olha só. Mais um colega estradeiro, Gilson de São Mateus do Sul, Paraná. Manda um dobrado Maratá dos Montanari. Bom programa, abraço. Olha só, mandou foto tomando um chimarrão caprichado aí e acompanhando a Imperial. Que bacana demais, hein? Valeu, Edmar. É, valeu, Gilson, também. Bom domingo, bom trabalho aí para vocês também nesse domingão, né? Marlise Buelter, Estância Velha, bom dia, amigo, tomando um chima e com a companhia da Imperial, abençoado domingo para todos nós. Abraço, valeu, Marlise, abração para vocês também. Bom dia, amigo Douglas, quero fazer homenagem para os aniversariantes hoje, Karine Vergutz, Jonas Henrique Becker, Liane Klauk, Roseli Berg, Tassila Halbert, Annelise Kich, Jaime Erhard, Jair Bising, Marcos dos Santos, Ademir Sornberger, Albano Heilmann, Leonardo Maciel, Jair Schwendler, Otto Schenkel, Gustavo Peiter, Gil Cunha e Mirna Alves Silva. Os aniversariantes aí, recebendo parabéns do nosso amigo Fábio Dammer, né, Fábio? Valeu, aquele abração, bom domingo aí para vocês também. Reinaldo Ilse Edinger Schulz também já estão deixando o seu bom dia aqui pra gente. Brigadão, hein? Parabéns para.

Lorscheiter, agora sim, Lorscheiter e sua esposa Lucinda Divoti estão tomando um chimarrão em frente ao fogão a lenha na escuta da Imperial. Mas que capricho, valeu então. Abração aí, Auri, Lucinda, turma em Ivoti. Aquele abraço especial aí pra vocês também. E quem tá por aqui pedindo Monte Azul, apartamento 1936. Isto, Joel. Buftevald, mas que dá, vamos providenciar essa aí também na sequência, né? Bom dia, tudo ela escuta. Falo aqui de Guarantã do Norte, Mato Grosso. Sou Gerson Schallenberg. Gostaria de ouvir uma música com a banda Calêndula. Mas que bacana, valeu. Abração, turma aí no Mato Grosso. Conectados na Imperial também, né? Que legal. Zé Uma Batalha, deixando o seu bom dia, desejando feliz domingo aí a todos os ouvintes também. Que legal. Vamos nessa então, 8h25, Rogério Magrão e banda.

0: Os Montanário Dobrado Maratá e também teve Rogério Magrão e Banda, O Coração Pirou.
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0: Bom demais, 28 minutos voltando para as 9, 13 graus, 9 décimos a temperatura. O domingo em festa que está no ar por aqui na Imperial FM. E eu vou trazendo mais recados da nossa audiência, Velida Pretzel e Invoti, deixando bom dia, bom domingo a todos nós. Valeu, Velida, abração aí pra você também, a turma em Invoti, né? E quem mais por aqui deixando bom dia, feliz domingo, gringo, isto, abração então especial aí também. E quem mais bom dia, Rui e Naura na escuta de São João Batista, uma música para os primos geral de Norma de Uricana, o Uricanã, é, Clarice e Artêmio, Nória e Ademar, e Janice Martin de São Pedro do Maratá. Um abraço a todos aí da rádio também. São João Batista, Santa Catarina, turma aí na companhia, né? Mas que bacana. Bom domingo pra vocês também. Vamos lá então, seguimos por aqui o Domingo em Festa, trazendo agora a Miramar Show.

0: Monte Azul, apartamento 1936, banda sempre alegre, subindo a serra e Miramar Show, acredite no amor.
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0: Muito bem, 16 para as 9, 14.1 a temperatura neste momento em Nova Petrópolis. Seguimos nosso domingo em festa na programação da Imperial, neste domingão, né? Neste 2 de agosto. E mandando um abraço por aqui. É, quem tá pedindo aqui é Toque de Mágica com Todos Menos Comigo. É Remy Hart. Isto, valeu, Remy. Abração, bom domingo. Trago sim aí daqui a pouquinho chegando a tua pedida também. É, muito bom dia, amigo Douglas. Fala, escuto. Um domingo maravilhoso a todos nós. Vone Fritz, hoje o Chime é na cidade de Morro Reuter, deixando um abração. Valeu, Vone. Aquele abração aí pra você também, toda a turma, toda a família. Bom domingo, hein? Turma em Morro Reuter hoje, então, né? Que legal. Augusto Bach, São José do Herval, pro amigo Oliveira Scholes de aniversário hoje. Legal. Parabéns aí, né? Todos os aniversariantes deste domingão. 15 para as 9. Vamos lá, trazendo Banda Modelo.

Aí ouvimos Teixeirinha, Meu Velho Pai, também teve banda modelo, A Festa Continua. Agora 6 minutos, faltando para as 9.

0: Banda Energia Morena Querida e também teve Calêndula Bons Tempos. 9-1, fechando a primeira hora do Domingo em Festa.
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0: Vamos nessa então, 9:04 agora, 14,4 a temperatura aqui em Nova Petrópolis, seguindo a programação do nosso Domingo em Festa, agora nesta segunda hora, para DLH Viagens, Mobília Empreendimentos, Colunist House, Colégio Sinodal Progresso, Volone Becker, Loja Benoit, Rec Esquadrias, Empório Gastronômico e Chico Novak, corretora de seguros. Claro, segue valendo a tua participação.

54-3281-1510. Você manda o seu recadinho, manda a tua sugestão musical por aqui também. E inclusive vou atualizando, né, as mensagens por aqui na escuta em Teutônia, Rudi Anchau. Isto, bom dia. Aí pra você também, a turma de Teutônia, né? Bom dia, Guido Dapper, de Dois Irmãos, na boa companhia da Rádio Imperial sempre. Valeu, valeu. Abraço, turma, em Dois Irmãos. E seguindo, e por aqui também, deixa eu encontrar aqui o recado agora. Sim, né, querido amigo Plínio Schneider, turma lá no Pinhal Alto. Aí, turma bacana, especial, né, da Super... Da banda Castelos também, gente, que é o Belino. Valeu, obrigado pela companhia, pode deixar, com certeza. A hora que der certo, vamos passar por lá e tomar um chimarrão, né? Valeu, abração aí, bom domingo pra vocês também. E pra quem pediu, trago agora Toque de Mágica.

0: Super Banda Chopão e Aloirona do Sul, Banda Estrelar, Dobrado do João e Toque de Mágica com Todos Menos Comigo.
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0: Muito bem, vamos nessa então, seguindo domingo em festa, 9:17, 14.7 a temperatura, trazendo mais recadinhos da audiência. Bom dia, gostaríamos de pedir música aí do grupo Amigo de Canto Alemão, isto para todos os ouvintes da Rádio Imperial, Glaci e Filhas, direto da cidade Imigrante. Valeu, obrigado pela companhia. Bom dia, Maria e Ricardo Kaifer de Santa Maria do Herval. Faz uma homenagem para o neto Arthur Kaifer, que vai completar 8 aninhos hoje. E eu estou aniversário hoje, mas que maravilha para ele e para os pais Jefferson e Kathleen lá do Tevald. Legal demais. Parabéns, então. Felicidades, Arthur. Muitos, muitos aninhos de vida, né? Que legal. Quem mais por aqui? Bom dia. Pedindo banda Champion, Normélio Chu, Padre Eterno Ilgues na companhia. E recadinho também, quem está na Companhia da Imperial nesta manhã de domingo, bom dia.
4: Bom dia, Rádio Imperial. Aqui fala Nair Lourdes, sou um gosto de linha comprida. Eu quero dar um domingo com paz, amor, carinho, saúde para todos que escutam Imperial, domingo de bom, tudo de bom. E bom dia, eu fosse patentido, muito obrigada. Bom dia.
0: Certo, obrigado, bom dia e também, né, obrigado demais pela companhia. Vamos lá então, 9:19, trazendo agora a banda Castelos.

0: E Carlo Augusto Pestana e também Banda Castelos, flashback do bailão. Agora 9h25, trazendo informações do tempo.
1: Bom dia para todos os ouvintes aqui da Imperial. A condição desse domingo, pessoal, aponta para um período de bastante nebulosidade pelos lados aqui de Nova Petrópolis, pela região das Hortênsias, pela parte da Serra como um todo, especialmente agora, durante esse turno da manhã. Mas muito mais nuvens, pessoal, do que propriamente com alguma chuva. E à medida que o dia ocorre, algumas aberturas de sol vão acontecendo. Temperaturas para tarde desse domingo, na faixa de uns 20 graus, algumas cidades aqui da Serra passam um pouquinho, outras ficam um pouquinho para baixo, e assim a gente vai para hoje. Durante a segunda-feira, manutenção dessa temperatura, parecida com a de hoje, então não muda muito, e um tempo um pouco mais instável, pessoal. Segue com essa boa presença das nuvens ao longo da segunda, intercala ao longo do dia com alguma abertura de sol, praticamente a segunda-feira inteira é desta forma, mas a diferença é que nos momentos mais passageiros, ter alguma chuva nessa segunda-feira, não dá para descartar, apesar de ser mais exceção, grande parte do dia, só mais nebulosidade. Nós deveremos ter esse tempo instável na terça, onde aumenta a chance de ter alguma chuva ao longo da terça, mas também não vai ser o dia inteiro. Vai de novo intercalar com bons períodos só de nebulosidade e algumas aberturas. Abraço para todos, informações do tempo, da MedSul, Leandro Puchalski.
0: Valeu, obrigado Leandro Puchalski pelas informações do tempo aí neste domingo. Seguimos 9h27, trago agora para quem pediu o grupo Amigo de Canto Alemão.

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5: Vamos nessa então, 26 para as 10, 14.9 é a temperatura. 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

0: 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Este é o Domingo em Festa na programação da Imperial. E eu vou atualizando por aqui os nossos recadinhos. O Wilson de Estância Velha pedindo música para a esposa Eliane. E para puxar o Domingão com um churrasco e uma maionese, uma salada de tomate. Mas que tal? Olha só. Pedindo uma música alemã, é a sua escolha. Legal, bom domingo. Valeu, valeu, turma. Aquele abraço aí para vocês também. A Vera tá na companhia em Nova Hartz, brigadão também. Mardi Bauer, bom dia, amigo. Ótimo domingo a todos nós. Certo, maravilha. Recadinho de áudio por aqui. Bom dia.
1: Bom dia, bom dia. Aqui é Edmar Malma, de Lajeado, Rio Grande do Sul, fazendo a sua caminhada e com o radinho, quer dizer, telefone celular no bolso, escutando Rádio Imperial.
0: Mas que maravilha.
1: Queria escutar uma música, se possível, Alice, para uma pessoa muito especial. Os atuais, Alice.
0: Valeu, obrigado, Edmar. Boa caminhada, então, levando a Imperial juntinho aí também, né? 23 para as 10, os atuais.

0: Banda Luar Dobrado, Capitão Caçula e também teve Os Atuais Alice.
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0: Vamos nessa então, 11 para as 10, aí tá dado o recado, né? Inclusive, falando na festa do agricultor, ontem à noite estivemos por lá, né? O colega Maicon esteve em Fazenda Souza, Caxias do Sul, ontem à noite, aí com transmissão da Imperial FM Banda Muniz no palco. Bacana demais. Seguindo o Domingo em Festa, deixa eu ver por aqui, atualizando os nossos recados no WhatsApp, 54-3281-1510. É, Tilas, manhã de domingão, sintonizar na melhor programação. Legal, bacana, obrigado, hein? Obrigado pela companhia. Recadinho de áudio.
9: Bom dia, Douglas. Ótimo domingo pra nós.
0: Valeu, obrigado, querida Marlice Welter de Voti, deixando seu recadinho também. Bom domingão. Quem mais por aqui?
10: Bom dia, bom dia. Aqui é o Diogo dos Santos, o bigode do Banrisul de Teutônia.
0: Ah.
10: Também tô na caminhada aí, mas com a Imperial no ouvido aí. Um abraço.
0: Ah, legal, abraço. Olha só, mais um. Quero ver se tem mais gente levando a Imperial de carona aí no exercício, né? Na semana de domingo, na caminhada, na pedalada. Valeu, obrigado pela companhia.

É, Cristina Bonda e Tupandi, se possível, toca uma bonita dos atuais, tá certo. Valeu, Cristina, abração pra você, turma em Tupandi. 10 para as 10, trazendo agora, pra quem pediu, Banda Champion.

0: aí, banda Porto do Som, 40 graus, México Brás, Fuscão Preto e banda Champion, Benzinho.
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3: Vamos lá, seguindo o domingo em festa, 10 e 2, 15.8 a temperatura para DLH Viagens, Mobília Empreendimentos, Colunios Taus, Colégio Sinodal Progresso, Volone Becker, Loja Benoit, Rec Esquadrias, Empório Gastronômico e também Chico Novak, Corretora de Seguros. Vamos lá então, atualizando os nossos recadinhos através do 54-3281-1510. Efraim e Sônia de Prudentópolis, no Paraná, sintonizados na Imperial e tomando um chimarrão. Mas olha só, mandou foto por aqui. Lindo por demais. Obrigado, hein? Abraço aí pra vocês. Bom domingo. Bom dia, Douglas. É, locutor da rádio, da melhor rádio do Brasil. Peço a nova música da super banda Opus, Sweet Caroline. Um grande abraço para todos os ouvintes, para vocês também. É Sérgio Adelar Hurley, de Novo Hamburgo. E olha aí, que bacana demais, né? Tá legal, então, e também para a namorada Lígia. Isso, os amigos aí da banda Opus. Bacana, obrigado pela companhia. Trago na sequência. Preparando o almoço, filé de tilápia, o Gilberto Erdina, de Venâncio Aires. Caprichado também, valeu, Gilberto. Obrigado pela companhia. Nessa, trazendo por aqui recadinho de áudio. Bom dia.
4: Bom dia, aqui é Victor do Morro Grande, Viamão, colhendo abacate aqui, juntando os abacates aqui, escutando a Imperial. Bota uma boa música aí, se for possível, Feijão Queimado, para nós escutarmos aqui, juntando abacate. Bom dia.
3: Valeu, bom dia, bom dia. Obrigado pela companhia também. Bom dia, Imperial. Estamos em Ibirama, Santa Catarina. Márcio e Sigrid Schlup, Guto Ival, gostaríamos de ouvir música com a banda Doce Encanto. Legal demais, obrigado. Bem mais por aqui, bom dia, Lescuto, Márcio, Travessão, dois irmãos. Tamo aí mateando, manda um alô pra esposa Roseli, filhas Eduarda e Isabel. Bom domingo a todos, Deus no comando sempre. Legal, bom demais. Também mandou foto do seu chimarrão aí do Domingão, né? Que especial. Bom dia, Rádio Imperial. Vamos mandar um alô especial para a grande audiência da Feliz Interior, Morro das Matatas, Escadinhas, Roncador, Picada Cará, Bananal, Nova Caxias, Arroio Feliz e Vale do Hermes. Angache, Marcelo da Feliz, legal. E também para os organizadores do churrasco do Benfica. E para os amigos da empresa Tecnovibra, legal, bacana. Então, brigadão, turma. Abraço aí para vocês também. Bom dia, Milton Bender, de Montenegro, curtindo a boa música.

aí da Imperial, deixando aquele abraço também. Que legal. E deixa eu mandar um abraço, quem está na audiência levando a Imperial de carona é o nosso querido amigo Luiz Lamarque. Mas que bacana demais. Valeu, Lamarque. Abração para você, toda a família. Aproveitando o domingão para dar aquela passeada, né? Lamarque aí com... eternizou, né? Grande sucesso aí na sua voz, com a banda Champion. E agora também com as suas belíssimas canções na sua carreira solo. Valeu, abração, Lamarque. Para ti e toda a família, aproveita o domingão, hein? E siga levando a Imperial de carona sempre, sempre. 10h06, 15.9 a temperatura, domingo em festa, trazendo para quem pediu os atuais...

0: Muito bem, aí ouvimos Luiz Lamarque, Um Passo a Mais, Banda Munir, Espalhando a Farinha e Os Atuais, Casinha na Colina.
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3: Agora 10h19, 16.3 é a temperatura. Domingo em festa que está no ar aqui na Imperial FM. Eu vou trazendo os recados por aqui da audiência. Deixa eu ver, 12 graus, fechado de cerração. Tá dizendo aqui Oscar Miller, ligado de Gramado. E desejando um abençoado domingo, uma feliz semana para vocês. Legal, obrigado, Oscar. Bom dia a todos. Carlos Ruiz de Capela de Santana, também ligado na programação, né? Alô, amigos da Imperial, bom dia. Estamos aqui em Itapema, Santa Catarina, na casa do mano Maicon e da cunhada Renata. Se possível, tocar uma valsa da banda Chopão. Um ótimo domingo para vocês. Márcio Knevitz, de Palhoça, Santa Catarina, está assinando o um recadinho também. Bom dia, Douglas. Ótimo domingo para todos nós. Otília Brown, dois irmãos. E pedindo aí, gostaria de ouvir uma música do grupo Cordiona. Valeu, obrigado, Otília. Abração aí para você também. Estamos aqui na cidade de Bento Gonçalves com a Imperial. Minha esposa Marciana Capra-Ruschel. Isto, pedindo os três tirus aí, a garota ideal. Márcio Ruschel, assinando o recadinho também. Bom dia, na escuta aqui em Volta Grande.

0: Sérgio, Douglas, Ivanir, Thiago e Paulo. Bacana, só mandou foto aqui. Lindo demais também, né? Obrigado pela companhia. Quem mais por aqui? Agora vamos ao recadinho de áudio. Bom dia.
1: Olá, aqui é Isamara Kussler. Desejo um ótimo domingo a todos. Principalmente meu amor Renato Kussler. Já caminhamos e estamos curtindo um domingo de muito sol. Abraço a todos.
0: Valeu, abraço. Bom domingo aí para vocês também. Quem mais está na companhia?
2: Olá, bom dia, Douglas. É o Irineu Telecan de Estrela. Douglas, eu gosto, adoro aquela música da banda do Lago Azul, acho que é Lago Azul, Bate, Bate Coração. Se tiver essa música no teu repertório, podia rodar para animar um pouco o meu domingo. Apesar que o domingo tá bonito, né, que eles prometeram tanta ventania e aqui não deu nada, pouquíssima chuva ontem à noite. Meu amigo, forte abraço e uma boa semana que tá começando.
0: Legal, obrigado, aquele abraço aí também. Vamos lá então, 10h21, para quem pediu, eu trago agora a Doce Encanto.

0: Grupo Cordiona e o Bugio do Rancho, teve também Banda Opus, Sweet Caroline e Doce Encanto, Página Virada.
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1: Nessa então, 24 minutos, agora faltando para as 11, 16.7 a temperatura, seguindo domingo em festa para DLH Viagem. 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Fone 3281-3500 ou 999-78-7978. 22 para as 11, recadinhos por aqui, bom dia, Rosane de Barão, quem mais por aqui, recado de áudio, bom dia.
2: Bom dia, Rádio Imperial, bom dia, Douglas, um abençoado dia para você e a sua família. Eu queria homenagear a minha neta Cici, que esteve de aniversário, e também quero homenagear a minha amiga de Picada Café, Marlice, que também está de aniversário. Para Lili e Rosane, Sirlei Fier, de Capela do Rosário. Um bom dia para todos vocês.
1: Maravilha, obrigado pela companhia e parabéns aí aos aniversariantes, né? Também, quem mais está na audiência da Imperial? Bom dia.
3: Bom dia, pessoal da Rádio Imperial. Aqui é Gladys Minton do Valerião. Eu quero pedir uma homenagem para o meu esposo Romeu, para mim, para minha filha Jaqueline Minton, que mora em Escadinhas, minha neta Evelyn Vitória, genro Ederson, e para toda a minha família Minton, o Gabriel Minton, então, que mora em Porto Alegre. Que Deus abençoe a todos e um excelente domingo a todos. Que a paz de Deus esteja em cada lar, amém? Em cada coração, que assim seja. Um abraço, uma música bem bonita, uma alemã que eu gosto.
1: Ah, legal, abração aí também, bom domingo, né? Bom dia, bom domingo, família Milk, Lourdes e Carlos na escuta em linha Olinda. E dois irmãos, ótimo domingo a todos os ouvintes. E você, amigo Douglas, de Lúcia Stephen, pedindo música aí para o filho Márcio Ismael Stephen e a nora Mariane Weber de Ivoti. Legal demais, pedindo uma do Danúbio Azul. Valeu, obrigado, Lúcia. Abração aí para você e toda a família. Bom domingo. Quem mais está desejando bom domingo por aqui? João Carlos Veríssimo também, né? Fábio Arnold de Santa Maria do Herval,

Quero pedir música Glicklish Geputsta dos Três Cherus para a mãe Yara Regina Arnold, que esteve de aniversário ontem. Mas que maravilha! Parabéns, Yara! Felicidades, hein? Tudo de bom. Bom dia, amigos da Rádio Imperial. Pedindo música por aqui também, desejando um bom domingo ao João Teobaldo. Isto, valeu, aquele abração aí também, hein? Áureo e Vanessa de Sertão Santana, curtindo a Imperial, pedindo música, se possível, uma do Rainha Musical, oferecendo a todos os ouvintes. Harlan de Novo Hamburgo, mandando abraço para o sogro Flávio, a sogra Mara, esposa Karina e filha Sofia, curtindo a Imperial nesse domingão aqui em Tramandaí. E pedindo uma da banda Soprano. Isso, valeu a turma de Novo Hamburgo em Tramandaí no finalzão de semana, né? Que bacana demais. Obrigado, abraço aí pra vocês também. 19 para as 11, chegando o Rainha Musical.

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5: Maravilha, 7 para as 11, 16.7 é a temperatura. Deixa eu dar mais uma atualizada por aqui nos recados, seguindo o nosso domingo em festa, recadinho de áudio, né? Bom dia!
6: Bom dia, Rádio Imperial, Emerson André Borcha, Nova Boa Vista. Ofereço a música a toda a família Borcha, de Anauro de Chapada e Balsas Maranhão, e Nova Boa Vista. Vou homenagear meu pai também, o Milton Borcha, está no aniversário dia 5. Toca umas boas para nós aí. Tamo ali, ligadinha na Rádio Imperial aí, nas músicas aí, e ligando a carvoeira já, botando para derreter a gordura aqui um pouco aí. Bom dia, ótimo domingo.
5: Valeu, ótimo domingo, mandou foto por aqui também, já nos preparativos, né? Ah, que tal? Bom dia, meu nome é Diego Grolier. Linha Sertória Baixa, pedindo música especialmente para os pais Sônia e Arnildo. Isto que estão jogando uma carta e uma canastra. Legal demais também, né? E seguindo programação, trago agora o San Marino.

0: Isso, Marina, essa cama eu não vendo. Legal demais. Deixe-me ver por aqui. Atualizando os recados ainda, a Tânia, isso, a Tânia Krumenabra de Sapiranga, pedindo homenagem a todos os ouvintes e a vocês da rádio. Legal, bacana demais. Fechando por aqui o nosso Domingo em Festa, agradecendo DLH Viagens, Mobília Empreendimentos, colunista aos Colégios Sinodal Progresso, Volone Becker, Loja Benoit, Rec Esquadrias, Empório Gastronômico e Chico Nova, corretora de seguros. Mas eu sigo te fazendo companhia na sequência, chegando o Festival de Bandinhas.
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0: Maravilha, gente. 11,4, 16,8 a temperatura. Domingão, 2 de agosto, chegando o Festival de Bandinhas, por aqui na programação da Imperial FM. 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Já vamos atualizando por aqui, né? Os recados através do 54-3281-1510. O bom dia que chega do Egon Hanauer, São José do Hortêncio, preparando uma lasanha, mas ô capricho. E pedindo uma do Monte Azul. Valeu, abraço aí pra vocês também. A Elisabetta Bolfler também tá na companhia. Deixando um abraço para todos os aniversariantes do dia de hoje, pedindo uma da 0800. Bacana. Bom dia, Douglas. Lindo, abençoado domingo a vocês e ouvintes da rádio, pedindo o Primo Canto, a Odila. Bacana demais. A gente ouviu ali no finalzinho, né? A música pedindo no finalzinho ali do nosso Domingo em Festa. Linda demais a canção também, né, Odila? Brigadão, um abraço. Quem mais por aqui? Bom dia. Vai ser

De lá, ó, mais uma lasanha, bacana demais também, né? A turma de São José do Hortêncio, Ieda Hanauer, um abraço, bom domingo. O José Henrique Krain, de São Leopoldo, bairro Vicentina, pedindo música também a todos os ouvintes, e excelente domingo a todos aí da rádio. E de São Paulo das Missões, Cerro Largo, Salvador das Missões, Campina das Missões, René Kunstler de Nova Hartz aí também. Então tá joia, 11:06, vamos começando por aqui o nosso festival de bandinhas. Música.

0: aí a banda Chopão e a Valsa dos Amores, e também ouvimos banda catarinense Popurri de Polcas.
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3: Agora 11h19, 17 graus é a temperatura, dando sequência no Festival de Bandinhas. Nilve e Almiro Maurer do Morro Bock. Para a neta Kimili Laís, Stoffel de aniversário hoje. Parabéns, felicidades, hein? E Le Alembrand, de Montenegro, para os netos Arthur e Antonella de Canoas. O Fábio Kern, com a casa cheia de visita, roda uma bandinha aí para o amigo Miro. Legal. Bom dia, Imperial, aqui Eloir, Juscelia Schwartz, de Sapiranga. Estamos mandando aquele abraço aos compadres de... da Rio da Ilha, Agostinho e Célia Montemezzo. Legal demais também. Aqui é o Rodrigo Hack, Cássia Souza, Duda Hack em Itu, São Paulo. Abraços, Alva e Edson Kunz em Igrejinha, pedindo uma do Macega Show. Oferecendo aí música para a esposa Elfe, isto que está de aniversário hoje. Desejo tudo de melhor para ela sempre, amo demais e bom domingo a todos os ouvintes. Nelson de Borba de Indaial, Santa Catarina. Bom dia também do Sandro de Novo Hamburgo, oferecendo música ao grupo de casais, amigos e vizinhos de Arroio do Sal. O Rogério Yankee acompanhando o programa da Rádio Imperial. Um abraço a todos da rádio também, a todos os ouvintes, especial aos vizinhos Valmor Butski e família. E pedindo música aí com a banda Periquito. Gente, valeu, abraço aí pra turma também. Bom domingo. É, o Giovanni manda um alô pra gente aqui no oeste da Bahia, cidade de Barreiras. Ivone, Enio, Silvio, Rose, Tene, Beatriz, Arthur, Giovana, somos da família Spis. Legal, abração, família Spis. Aqui de Mariluz, Edécio, Lauro, Heimersdan, isto, e pro amigo Quirino, de Picada Café. Abraço a toda a equipe da rádio e deixando aqui também abração a todos os ouvintes. Legal demais. Recadinho de áudio.
4: Bom dia, Rádio Imperial. Aqui é o Irineu de Taquara. Eu quero desejar uma música pro Valdir Sontas, lá de Ipumirim, e pro Bruno, de Xanxerê, Santa Catarina, e pra Edith. A música pode ser dos Montanari. Pro Bruno Sontag, para eles lá sempre é domingo, é uma Sontag, né? Então tá bom, um grande abraço e um excelente domingo a todos, para meu grande piloto de microfones.
3: Valeu, grande abraço, bom domingo para vocês também. Luiz André Schultz, Morro Reuter, também tá na companhia. Bom dia, amigos, rádio, quem está por aqui? João Teobaldo, isto, abraço aí para a turma também, obrigado pela companhia. É, bom dia, amigo Douglas, Lisete Schamberger, de São Pedro do Maratá, excelente domingo a todos, programa Nota 1000, pedindo música da banda Opus por aqui. Maria Bernadette Venning, de Portão, deixando seu bom dia, fazendo homenagem para o marido Beno Lírio Venning, que hoje está de aniversário, completando 69 anos, parabéns para ele, muitas felicidades. Oh, parabéns, estão aí, nesse dia especial aí. É, de muitas comemorações. Aqui de Camboriú, Santa Catarina, sempre na escuta, Liciane Lumerol. Abraço também, né? Que bacana demais. E aqui no Bom Dia, sou Valdir Haidt, de São Jorge do Oeste. Estamos no aniversário do seu Hilário Kessler, comemorando os 84 anos. E pedimos para o senhor uma música especial aí. Esta é o neto de Florianópolis fazendo a festa. Isso, mas que maravilha. Parabéns, então também felicidades. 11h23.

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4: Muito bem, 25 para o meio-dia, 17.3 a temperatura. 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

0: José Adelir Pires Borges Caxias, na companhia, né? Para os colegas do Posto Rodeio, pedindo banda Muniz, Inácio do Valarrai, para os primos Rubi, Cláudia, Tadeu e João Paulo. Bacana, obrigado pela companhia, hein? É, recadinhos aqui também, recado de áudio, bom dia.
1: Bom dia, Rádio Imperial, tudo bom? Aqui é o Alexandre Rax, Sapiranga. Gostaria de oferecer uma música para minha esposa Glaze e a minha mãe Nelci. Estamos aqui em casa fazendo fogo no fogão a lenha, vai sair uma galinha caipira, maionese e massa caseira. Gostaria de escutar com a banda Tricolor, Amor de Pobre, e um bom domingo a todos.
0: Bacana, no capricho, né? Mandou foto aqui também, especial esse domingo, né? Abraço aí para vocês também. É, bom dia, estamos na escuta, preparando uma carne no espeto, Fazenda Baviera Loreto, Maranhão. Um abraço, Márcia e Jorge Strasser. É, quem mais por aqui? Bom dia.
2: Bom dia, turma da Imperial. Todos os domingos eu estou na escuta do programa aí. Muito bom o programa aí. Eu queria pedir uma música e oferecer para toda a turma da terceira idade de Freiburgo, Santa Catarina, e para vocês da rádio, aí, com a banda Chupão. Um abraço, se for atendido, bom domingo, que Deus abençoe vocês aí e que Deus nos proteja.
0: Valeu, obrigado, amém, né, para todos nós, obrigadão pela companhia. Bom dia, pedindo Flamboyant para Moses e a Caridas de Tupandi. Juliana, isto, bacana, obrigado, hein? É, Marcos Aurélio Aix de São José de Orval, pedindo música do La Montanara. Quem mais por aqui? Bom dia, assando aquele churrasco para estar bem preparado hoje à tarde. Dançar muito ao som da Superbanda 0800, Schweinfest em Harmonia, Jadir e Gisele de Maratá. Ah, no cabrecho também, né? Obrigado, abraço aí para vocês. Bom dia, Douglas. Estamos ligados em Canguçu, deixando um abraço. Quem está por aqui? Elcio, isso, valeu. Obrigado, amigo Elcio. Abração para ti também, toda a turma em Canguçu. Bom domingo. Bom dia, amigos da Imperial, que é o Rui de Timbó, Santa Catarina, fazendo churrasco neste lindo domingo de sol e tomando uma gelada. Eu gostaria de mandar música para a esposa Fátima, deixando abraços por aqui também. O Walter Schneider Reichert, falando de São Paulo. Eu gostaria de mandar um abraço para todos os parentes de Montenegro e Broxir, que estão ouvindo o Festival de Bandinhas, a Imperial. Um forte abraço a todos e abençoado domingo. Legal, obrigado. Quem mais por aqui? O Alemão da Picada, né? Também tá na companhia, acompanhando a programação. Então hoje ele tá deixando um abraço para o Otto Schenkel, que está de aniversário hoje. Mas olha só, parabéns, então, felicidades, né? Valeu, valeu, um abraço a toda a turma. Gostaria de pedir música para os meus queridos pais, o Renélio e Líria Vir, e para o sogro Estevão Fick, de dois irmãos. E sempre curtindo essa rádio maravilhosa. Obrigado, quem tá por aqui, Marlene, isto? Marlene Vier, abraço para vocês, obrigado demais pelo carinho e a companhia também aí no domingão. 20 para o meio-dia.

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1: Muito bem, 9 para o meio-dia, 17.3 a temperatura. E deixa eu dar mais uma atualizada por aqui nos recados ainda. Bom dia.
2: Bom dia, Rádio Imperial. Meu nome é Lindomar de Novo Hamburgo. Eu queria... Minha mãe, Bárbara Heinheimer, que se encontra no Lar dos Idosos, Vale Verde, em Roca Salles. E também essa música para funcionários e os demais pessoas do Vale Verde de Roca Salles para este domingo, que eles têm um domingo abençoado. Uma música da banda do Chopão, se possível, eu ia agradecer. Abraço, gente.
1: Legal, obrigado demais aí pela companhia também. Quem mais por aqui? Bom dia.
3: Bom dia, meu amigo Douglas, tudo bem? É a Mantinha e Olivia aqui da Linha Nova. Nós gostaríamos de ouvir a música com Águia Branca, Quando a Saudade Chegar. Essas todas as pessoas que estão...
1: Maravilha, bom demais. O Jair Fassbinder deixando o seu bom dia, bom almoço a todos, né? É, Edomar Desbecel de Sorriso, Mato Grosso, curtindo a Imperial com a família. Aqui na, também José Laírton de Santa Maria do Herval. É, bom dia, amigos. Chegando em Picada Café, direto Fazenda Souza. Luiz Fernando Cup, isto, maravilha. É, Milena Neumann e Luigi Maia de Cerro Grande do Sul, sempre na escuta da Imperial. É, estamos na escuta em Rio Ada, em Rio do Cedro, Santa Catarina, isto, Valmor, Butzke e família, amigos, aí acompanhando a nossa programação também. Pedindo para mandar um abraço para o Rogério Yankee, um forte abração aí, tá certo, então. E o por aqui o Celso Hanauer, tua irmã em São José do Hortêncio, deixando o seu bom dia também. Eu vou ficando por aqui, gente. 6 para o meio-dia, na sequência, chegando o colega Maicon para seguir a programação da Imperial da sequência, né, no nosso Festival de Bandinhas. Obrigado pelo carinho e a companhia. Bom domingão a cada um de vocês, uma abençoada semana. E nos encontramos no próximo sabadão.

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Se ligado na programação da Imperial FM. E a gente segue na programação do Festival de Bandinhas a partir de agora comigo. Por aqui, Maicon Winger, tá até às 16 horas. Desejando para você um excelente domingo. O tempo tá bom com nebulosidade variável aqui sobre Nova Petrópolis. 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O melhor das bandinhas típicas da Imperial FM desfilam por aqui todo domingo, sempre entre 11 da manhã e 1 da tarde. Pessoal que pede música de bandas aí, músicas cantadas, isso é só pra depois da uma hora, tá certo? Vai mandando o teu alô, vai mandando o teu recado, teu pedido no 54-3281-1510. Pode mandar mensagem de áudio também. A gente vai selecionar algumas para rodar no ar. Quem sabe a sua é uma delas, né? Você só não pode esquecer de colocar o seu nome, a cidade onde você mora. E o áudio não pode passar de 30 segundos, tá bom? Vamos atualizando então as participações. Rodrigo Trevisani Caxias, saindo daquele churras caprichado aí, né? Homenagem em especial para a esposa Márcia, companheira de sempre. Velida Pretzel, Ivoti, bom dia para as amigas em Ivoti. Bom dia, estamos voltando do Paraná e ouvindo a Imperial, Nila e Wilson de Bortoli, de Três Coroas. Eloir Aisman de Taquara, tá saindo um galeto caprichado por lá, homenageando a esposa Marli, também a filha Catiele e o genro Tiago. Luiz de Estrela, na companhia também, para todos os ouvintes em Estrela. Seu Lino Hort em Passo Fundo do coração, aquele abraço. Fábio e família de Campo, acho que deve ser Campo Bom, né? A Silvana homenageando o Otávio, tá preparando aquela carne caprichada, né, seu Otávio? A todos um bom almoço, bom domingo, obrigado pela companhia, a gente segue no embalo das bandinhas da Imperial FM, começando essa hora sim. Concorde.

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6: Agora meio-dia, 19 minutos, temperatura de 18 graus aqui em Nova Petrópolis, a sensação térmica de 24 graus. Festival de Bandinhas vai seguindo e você vai junto, né?

Vamos atualizando por aqui as participações. Rosa Lerner, boa tarde, bom domingo a todos. Ainda, bom dia, amigos da Imperial. O Moacir homenageando a esposa de Irlene, sogro de Lira, sogra Oneide, turma de Laranjeiras do Sul, estado do Paraná. Aquele abraço para vocês. Alério Hanauer, Picada Café, abraços pro Paulo Bock. Pede música por aqui também. Círio Nais, Porto Alegre, na companhia. Lírio e Amantina de Linha Nova. Ligados conosco também, bom domingão. Flávia Stephen, dois irmãos, bom domingo a todos. Claudir Petri, Salgado Filho no Paraná, abraço para Nila e Wilson, desejando uma ótima viagem. Lá em Colônia Aurora, Misiones, Argentina, família Chaiba. Saludos!

0: E chegando o resultado também da loteria.
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0: Vamos com o resultado da Loteria Federal. Isso mesmo, para quem ainda não sabe, Loteria Federal agora passou de sábado para domingo, assim como as loterias, demais loterias da Caixa. Agora tudo domingo de manhã. Vamos aos números. Quinto prêmio, 86.301, 86.301. Quarto prêmio, 23.192, 23.192. Terceiro prêmio, 3.867, 03.867. Segundo prêmio, 84.465, 84.465. Atenção para os números do primeiro prêmio. Boa sorte para você, apostador, em 43.770, 43.770. Números da extração da Loteria Federal.
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0: Norberto Fobeto, dois irmãos, bom domingo. Alô, família Gomes em Curitiba. Alô, seu Vilmar de aniversário hoje. Que bacana, hein? Parabéns. Saúde e felicidade. Tá recebendo aí homenagem da família. Grande abraço e tudo de bom.

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6: Agora 26 minutos para uma, temperatura em 18 graus, 4 décimos aqui em Nova Petrópolis. Imperial FM, o programa Festival de Bandinhas, segue com você até a 1 da tarde. 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Fábio Aurélio Burvais, em Mafra, Santa Catarina. Bom dia pra você, bom domingo. Alô, Alexandre Rechenmacher, lá de Lomba Grande, Novo Hamburgo, homenageando os amigos. O Darcy Charlau, Márcio Praz, Tobias Link e demais amigos também. Luiz Batista, de Fraiburgo, Santa Catarina, homenageando a esposa, homenageando os amigos também. Neco Galger, de Carlos Barbosa, chegando em São Paulo. Olha aí. O Chico de Santo Cristo, na companhia também. Viana, em Espírito Santo, deixa eu ver aqui, ouvindo em Viana, Espírito Santo, Luciano Dias, caminhoneiro, aí da cidade de Viamão, tá longe da querência, né? Leva na Imperial junto. Aquele abraço pra você, abraço aí aos amigos caminhoneiros que viajam pelo Brasil. Levam a Imperial de carona através do aplicativo, que legal.

0: Hein? Super abraço aos amigos da estrada. Volmar Paul de Cascavel, no Paraná, tá assando uma costela janela aí, tá no ponto já, hein, tchê? No capricho. Sergídio de Parobé, pra Nair, pro pessoal de Dois Irmãos, demais ouvintes. Joelson Spier, de Sinop, no Mato Grosso. Aquele abraço para você também. Quem é que mais? Homenagem pro pai Ilson Schuch, completando os seus 63 anos. Amamos muito ele. Desejos de felicidades aí das filhas Vanessa, Andressa, neta Isabelle, esposa Mara, genros o Christian e o Gelson. E a picanha já tem... e a picanha tá no ponto, tá boa já, hein? Márcio Freeland, de Mondaí, Santa Catarina. Homenagem para todos na escuta. Bom domingo. Lissane Maria Aich, bom domingo para você. Já já o teu pedido também. O feliz aniversário vai também para Lisane Shell, da linha Beira Rio, Arabutã, Santa Catarina. Já degustamos um bom churrasco, coisa bem boa, né? Cláudio de Viamão, na casa do sogro Estevão, recebendo os parentes de Amaral Ferrador, a Preta, o Maninho, o motorista Natan. E o fininho Ricardinho. Ney Reinhardt, em Tramandaí. Bom domingo. Obrigado pela companhia também. Alô, Pinheirinho do Vale. Ulisser, esposa, a sogra, mãe, esposa e demais familiares, ouvindo as bandinhas de fundamento. Alô, Leandro, deixa eu ver aqui da bandinha Goela Seca na companhia também, estamos voltando da festa do Café Cuca e Linguiça. Valeu, obrigado à companhia, bom domingo, segue no compromisso, né? Karina Kussler, de Nova Hartz. Partiu baile no Lira, em Estância Velha, mas coisa bem boa, né? Aproveitar mesmo. Bom domingo, bom baile. Tem recado de áudio aqui também pra gente conferir. Vamos ouvir?
1: Bom dia, Rádio Imperial. Aqui é o Everson da Picar Café. Queria mandar um abraço para seu Cláudio Mecalpeira. Irene, tamo nesse domingão no fogo, na churrasqueira, logo mais um churrascão. Mandar um abraço para o seu Davi, meu pai e a Maria, tô no Chapadão. Valeu, se for muito obrigado, atendido. Queria falar do Flamboyant, se for atendido, valeu.
0: Tá certo, vamos lá então, abrindo o bloco com o Flamboyant.

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1: Muito bem, agora 12 minutinhos para uma temperatura em 18 graus, 7 décimos. A gente vai para a finaleira do Festival de Bandinhas de hoje. Agradecendo desde já também a sua companhia até aqui. Siga ligado em nossa programação ao longo da tarde desse domingão. Programação super especial, feita especialmente para você, exclusivamente para você, ouvinte. Vamos atendendo por aqui mais participações, então. Dari de Presidente Lucena, bom domingo para você. O Pipoca em São José do Sul. Alice Varros. Deixa eu ver aqui. Boa tarde, toca Virando Todas. Estou aqui na sede da banda. Churrasco. Aí, feito pelo seu Adair. É o Aliceu, Aliceu Varros. Agora sim, né? Abraço aí aos amigos. Bom churrascão. Mas que tal, tchê? Eu não tô ouvindo. Alô, Juliana Ratke em Espinilho. Linda localidade aí no interior de São Lourenço do Sul. Tempo nublado por lá. Agora eu vou confessar que deu uma invejinha aí. Vai sair uma traíra frita por lá no almoço. E é coisa boa uma traíra frita, é ou não é? Abraço dá pra mãe Alice, o esposo Márcio. Que maravilha, bom almoço pra vocês aí, tá certo? Abraço aí, turma, no Espinilho. Tem mais. Hoje os parabéns vão para as nossas filhas Evelyn e Ellen pelos 15 anos. Homenagem dos pais Marcelo e Rosane. Muitas felicidades e muitas realizações na vida. Parabéns então a Evelyn e a Ellen, 15 aninhos comemorados no dia de hoje. E tá saindo um baita de um churrasco por lá, hein? Que legal, parabéns aí, abraço a toda a família, tá bom? Alô, dona Vera Lúcia!
2: Oi, bom dia. Eu sou a Vera de Montenegro. Quero uma homenagem pro Rovanildo e pra Alessandra e pro meu netinho Ravi e a Arthur. E daí eu gostaria de escutar uma bandinha bem bonita, tá? Então tá, se eu for atendida, muito obrigada.
1: Valeu! Abraço, bom domingão. Alô, Adair Hart, mandar feliz, levando a Imperial de carona. E também a galera da Cerâmica Caspari pra Portão. Pede a Violeta. A Violeta tocou faz pouco tempo aí do Monte Carlo. Quem é que mais? Boa tarde, sou motorista, acabei de chegar de Marzagão, Goiás. Sou de Fazenda Rio Grande, Paraná, região metropolitana de Curitiba, sempre na escuta pelo aplicativo. É o recado de Rudimare Ivonete. Que legal, hein? Grande abraço aí, obrigado a companhia de vocês. Bom domingão, tá bom? Ericema, Elton, eu acho que faltou a vírgula aqui, então é Ericema, Elton e Michel, de Jataí, Goiás, também ligadinhos conosco.

Vamos ver quem mais. Hoje na casa do pai, Alessio Andres. Pensa no churrasco que tá saindo aqui hoje. Cheio de gente. Recadinha da filha.

da Ju. Tá certo. Bom almoço pra vocês. Alô, João Marquezin, no chinês. Sempre da companhia também. Bom domingo pra ti. Valdemar Weber, Nova Caxias. Aquele abraço, bom domingo. Vamos lá então, abrindo o último bloco. Aliás, o último bloco aqui, destaque para as bandas de Nova Petrópolis. Bom de Baile, Banda Real e Monte Azul.

0: Oi, bom dia, Perela. Aqui é o Sérgio Hostal, do Santa Maria do Herval, Padre Terno Willis. Queria retribuir um abraço para o meu amigo Ulisser, lá de Pinheirinho do Vale, e a doutora Raquel, sua esposa. Tá bom? Um baita dobradão aí para nós. Um abração.
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0: Tá aí o Monte Azul, Orgulho Italiano, Banda Real de Nova Petrópolis, com o Domingo em Festa e também Bom de Baile, virando todas pra gente finalizar o festival de bandinhas desse domingão. 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Festival de Bandinhas retorna próximo domingo às 11 da manhã. Na sequência, o Tardes de Domingo.
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1: 1:03, 19 graus a temperatura aqui em Nova Petrópolis. O tempo é bom, com parcial nebulosidade aqui sobre a região. A partir de agora, no ar, até às 16 horas, a programação do Tardes de Domingo, levando toda a nossa programação especial para você. Amigo ouvinte, sempre sintonizado conosco, que legal, que maravilha saber que você tá ligadinho aqui nas ondas da 104.5 por todos os cantos aqui do sul do Brasil, Brasil afora também. E vai mandando o teu alô pra gente, hein? Conta de onde você nos acompanha, conta como é que tá o tempo aí na sua região. Nosso WhatsApp é o 5432811510. Para quem está nos acompanhando pelo FM, quem está nos acompanhando também pelo imperial.fm.br, quem nos segue, quem nos acompanha pelo aplicativo, também está valendo a sua participação. Ontem estivemos acompanhando lá em Fazenda Souza a 13ª Festa do Agricultor. Gente, que festa bonita! Entrada, estacionamento, entrada gratuita, tem estacionamento também opcional para você, mas uma festa muito bonita onde tem tudo de bom e de melhor da agroindústria local, exposição de máquinas, implementos agrícolas, feira do comércio local. Vale muito a pena você prestigiar em Fazenda Souza nesse domingão e também no próximo final de semana, a 13ª Festa do Agricultor. Ontem teve Portal da Serra, teve Banda Munique, daqui a pouco vai ter fotos, vídeo também nas redes sociais da Imperial FM para você acompanhar e curtir. Roberto Seidenkranz, é isso? De Esteio, almoçando em família. Grande abraço para vocês aí, bom almoço, bom domingo também. Quem é que mais? Deixa eu ver aqui, boa tarde, bom domingo para todos. Queremos mandar uma música bem animada. Nelvi Rockenbach, também o Arsênio Welter, deixa eu ver aqui, do Pega Fogo Alto em Taquara. Especialmente para os primos Auri Welter e família, Selvino Welter e família, Abílio Robinson e família também, a tia Rosa Welter de Capela do Rosário, e a homenagem também se estende para os primos Diego Robinson e a noiva Priscila de Presidente Lucena. Alô, charqueada São Paulo, saindo um risoto de carne caprichadíssimo, preparado por Júlia Semler e Antônio Semler. Que legal, hein? Bom domingo para vocês, bom almoço. Pinheirinho do Vale na companhia também, pessoal de Pinheirinho do Vale retribuindo ali o abraço do amigo Sérgio Staub, tá certo? Alô, Duda Valão, já já tem futuristas para curtir aqui também. Sábado teremos um grande encontro no Campo do Magrão, na Picada Cará Feliz, tá certo. Marilene Juliana Milk, Alto Feliz, tá levando a Imperial de carona lá pro Bananal. O que que vai ter no Bananal? Deixa eu ver aqui, um café colonial hoje à tarde. Ô, coisa bem boa, né? Adalberto Gerbe, tempo nublado, 22 graus em Santa Cruz do Sul. Abraço pra você. E ainda, vamos ver aqui...

Boa tarde, tudo bem? Estamos só curtindo a Imperial, esposa Nair, peço uma música, ofereço também para o amigo Valdir Zanella de São Sebastião do Caí. Deixa eu ver quem é que tá mandando, quem é que tá assinando aqui, né? Tá certo, eu acho que é o Gilmar Secato, é isso? Abraço para vocês aí, um ótimo domingão. Para quem pediu, a gente vai abrindo o Tardes de Domingo de hoje com o Brilha Som.

0: Imperial agora, 1:13, 19 graus, tá aí os futuristas e a Frederica, todo mundo conhece, né? Deixa eu ver quem tá na companhia, Valtão Muraro e Márcia Regina em Campo Grande, no Mato Grosso do Sul, bom domingo pra vocês. Quem é que mais? Santo Cristo, chove por lá, né? O Chico, lá em Santo Cristo, diz que chove por lá então. Ainda boa tarde, amigo. Tô na companhia aqui em Constantina. Tempo nublado hoje. A 47ª festa do motorista de aí com San Marino e Rainha animando a festa. Recado do nosso amigo Telvo Grijon. Oh, com certeza, uma grande festa por lá, né? Tem um recado de áudio aqui que tá chegando lá do Rio de Janeiro. O amigo ouvinte aqui mandou, inclusive, um vídeo muito bonito da Serra de Petrópolis. Vamos dar uma ouvida no recado dele, então?
1: Jovem Max, está com a esposa aqui hoje. Estamos retornando da visita à mãe do Espírito Santo, passando pela Rio Petrópolis. Hoje estou numa casa do cunhado aqui, dos cunhados aqui, em Angra dos Reis, retornando para Mongaguá, acompanhando a Rádio Imperial FM.
0: Que beleza! Obrigado aí a companhia, levando a Imperial FM lá para a serra aí no Rio de Janeiro. Abraço para vocês aí, um excelente domingão.

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Tá aí a nova do Chopão, hein? E a Loirona do Sul com a participação do Cleiton Borges. Imperial FM, agora 1:26, 1:26. A temperatura em 19 graus aqui em Nova Petrópolis. Nilmar Shore, em Naranjito, Paraguai. Lindo dia de sol por lá. Saludos! Ainda... O Altair de Mar e Luz tá sapecando por lá um pernil de ovelha, mas ô, coisa bem boa, né? Bom almoço para vocês. Elidson de São Leopoldo, na companhia da esposa Terezinha, estão ligados conosco também. Alô, dona Geni Godoy, em São Leopoldo. É, lindo dia de sol, Rio dos Sinos baixando, coisa boa, né? Segurança para todo mundo, né, dona Geni? Abraço para ti, bom domingo também. Boa tarde, sou Wagner de São José dos Pinhais, na escuta, parabéns pela programação. Ô, Wagner, obrigado aí a companhia, hein? Abraço pra ti. Alzeredo Ruf de, deixa eu ver aqui, pede música, oferece pra Ami Ruf.

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1: Imperial FM, agora 27 minutos para as duas, hein? Temperatura em 19 graus aqui em Nova Petrópolis e é uma notícia muito triste para dar para todo mundo. Hoje é o último dia do Festival Internacional de Folclore de Nova Petrópolis. Passou muito rápido, né? O Festival de Folclore de Nova Petrópolis está encerrando sua programação hoje, começou lá no dia 16 de julho. Encerra hoje na Rua Coberta, aqui no centro de Nova Petrópolis. Acesso é gratuito, então quem quiser ainda tem que correr para acompanhar hoje as últimas apresentações. Eu não estou conseguindo abrir aqui a programação, mas vamos lá, né? Programação que fecha hoje com muitos grupos, né, que fizeram parte até aqui do evento, com as suas... com as suas danças, com a sua cultura, com a sua arte de cada região, grupos nacionais e internacionais também. Hoje, então, agora sim, agora vamos trazer a programação de logo mais à tarde. Daqui a pouquinho, 14 horas, tem grupo Andanças de Porto Alegre, 14h45, Companhia Balerim de Nova Petrópolis, 15h30, o Desfile da Integração. Quem estiver aí pelo centro de Nova Petrópolis, quem estiver pela região, está convidado a prestigiar, a conferir o desfile, que sempre é muito bonito. Às 16h30, Volkstanzgruppe Tannenwald Infantil. Às 16h30, então. 17h15, Grupo de Cultura Os Cariris, da Paraíba. Eles estiveram aqui essa semana. Bonito demais o trabalho, a cultura, a apresentação deles. 18 horas, Balé Folclórico Real de Jalisco, México. E às 18h45, encerramento e apresentação do espetáculo Nosso Palco, Nosso Chão. Último dia, então, para você conferir o Festival Internacional de Folclore de Nova Petrópolis. Vamos lá, então. Boa tarde, Maicon. Abençoado domingo para você. Quero mandar um abraço para os filhos Rodrigo de Joinville, Wagner de Floripa e Douglas e a neta Andriele em Porto Alegre. É o recadinho aqui da Liane Marcos de Canoas. Boa tarde, mandar um abraço para o Gustavo de São José dos Pinhais. Acho que é o Marcos aqui, não entendi. Mas enfim, vale a companhia. Alceu Limberger, São Pedro do Butiá, tempo nublado, mas está agradável. Por aqui também, né? A música gaúcha chegando agora com o Tchê Barbaridade.

0: Flor da Serra e a polca do clarinete. JM, à procura da felicidade. E eu tinha barbaridade com ao som de um gaitaço.
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0: Imperial FM agora, 14 para as 2.

tarde, Renato Zil, Xureta sintonizado. Roda pra nós aí a música nova dos Atuais do Mississippi. Eu quero ser pra toda a galera que tá sintonizada nesse domingão aí. Abraço.

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Imperial FM, pontualmente 2 horas, 19 graus, marca a temperatura. Programa Tardes de Domingo com você até às 16 horas. Semana deve ser marcada pela instabilidade. Pelo menos não tem previsão nenhuma de temporais para essa semana, né? Já é um grande avanço para todo mundo, né? Todo mundo está muito angustiado com essas previsões de El Niño, que pelo visto vão, claro, se confirmando aí de ser um dos maiores El Niños que já se tem registro, pelo menos dos últimos 150 anos. Mas é só dar uma previsão de temporal que todo mundo fica muito aflito, muito angustiado. E com razão, não é? O negócio é tentar manter a calma como dá. Para amanhã, segunda-feira, apesar do sol chegar a aparecer entre nuvens em diferentes localidades do estado, a nebulosidade vai predominar. A instabilidade começa cedo com chuva isolada na região oeste do estado, hein? Avançando no decorrer do dia para o centro, para a campanha e para o sul do estado. Não fala nada aqui para a região nordeste, aqui para a região da serra. Na terça-feira, o tempo segue instável com o sol aparecendo, alternado por períodos de maior cobertura de nuvens, enquanto novas áreas de chuva ingressam mais uma vez lá pela região oeste do estado e se deslocam pelo território gaúcho. Quarta-feira, a influência do ar quente e úmido mantém o tempo instável com chuva em grande parte dos municípios gaúchos. De acordo com a Metsu Meteorologia, os acumulados de precipitação não devem atingir níveis excessivos. Essa projeção traz alívio para a população, já que diversos rios ainda apresentam níveis elevados, descartando assim o risco de novas cheias. Além do mais, a distribuição de chuva tende a ser irregular e localizada no estado ao longo da semana. Embora a chuva venha acompanhada de raios e trovoadas em pontos variados, a Metsu reforça que o risco de temporais severos é significativamente menor do que nos episódios recentes. Como a instabilidade estará associada a ar quente em altitude, não se descartam ocorrências muito isoladas de tempo severo, com maior probabilidade

a queda pontual de granizo do que para a formação de vendavais. Vamos lá então, deixa eu ver quem é que tá na companhia. Seu Adelmo, boa tarde, seu Adelmo, tudo certo? Alô, Rogério Dieter, tá preparando agora ou essa foto é de antes? Olha que capricho, hein? Vamos ter que botar na agenda mesmo, né, tchê? Senão não vai ter jeito. Boa tarde, amigos da Imperial, quero pedir música. Deixa eu ver aqui, o Rock Becker de Bom Princípio. Ainda, o nome da última música que tocou no bloco anterior, é isso? É a banda Maringá, As Poucas de Vila Rica. Nosso WhatsApp para você mandar o seu alô pra gente é o 54-3281-1510. A todos, uma excelente tarde de domingo.

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Tá aí, magia musical e o medley de dobrados. É bom demais, não é? Antes, grupo Presença, a paixão ardente, corpo e alma perigosa e linda. Imperial FM agora 2:17, temperatura está em 19 graus, 8 décimos. Alô, Maiara, deixa eu ver, a Maiara aqui de Nova Petrópolis está pedindo música para a família. Tá certo, vamos colocar aqui na programação. Zelma Batalha tá ligadinha conosco também, seu programa está excelente, obrigado, Zelma. E ainda, boa tarde, sou de Indaial, Nelson e Terezinha, e a música alemã com o Raino.

0: Estouradíssimas nas rádios, Portal da Serra e a Doce Bandida. Ontem uma grande apresentação do Portal da Serra lá na festa do agricultor de Fazenda Souza. Imperial FM 2h23.
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0: A temperatura agora em 20 graus aqui em Nova Petrópolis. A gente segue com o nosso Tardes de Domingo, recheado de grandes canções aqui na nossa programação. A Elisabetta Bolfler, homenagem para os aniversariantes de hoje. Ainda Ana Bach Slitke, Laura Bach Slitke e André Luiz Slitke, turma lá de Sinimbu, tá na companhia da gente também. E a nossa amiga Zelma Batalha tá homenageando o mano Gil Cunha. A ele, desejando a ele, né, muitas felicidades e uma forte chuva de bênçãos. E a música de Gilberto e Gilmar.

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1: Confira o resultado da extração da loteria das 14 horas, hein? O quinto prêmio, 2.391, 2.391. Quarto prêmio, 9.696, 9.696. Terceiro prêmio, 2.969, 2.969. Segundo prêmio, 421, 0.421. E o primeiro prêmio, 3.690, 3.690. Números da extração da loteria das 14 horas. Deixa eu ver aqui, boa tarde, estamos trabalhando, Vina Imperial. Música com João Teobaldo. Tá certo, vamos procurar aqui. Agora a gente segue com o Porca Véia. Essa aqui é pra recordar, matar a saudade e seguir no embalo. O ritmo gostoso, hein?

0: Imperial FM, 18 para as 3, Guido Hoffmann, Gefühle liegen. Antes, Rogério Magrão e banda, tinha um bar no caminho e porca véia quando eu vim da minha terra. Temperatura é de 20 graus aqui em Nova Petrópolis. Deixa eu mandar um cordial abraço aqui para Tiago e William Nat, também Sérgio Gerson Nat, seus respectivos familiares que pediram aqui para que eu fizesse uma homenagem póstuma então a um grande ouvinte da Imperial FM, o seu Alceu Nat, conhecido como, deixa eu ver aqui, o ferreiro de Três Coroas, linha café, que veio a falecer, né, nesse domingo, e era, segundo os familiares aqui, era um ouvinte apaixonado pela Rádio Imperial. Fica aí o nosso sentimento aqui, então, em nome de toda a equipe da Imperial FM, a toda a família, tá certo? Temperatura confirmando 20 graus aqui em Nova Petrópolis.
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0: 16 para as 3, Imperial FM, o programa Tardes de Domingo. Deixa eu ver aqui, mandar um alô pro Tarso em Canoas, tá ligado e tá curtindo muito o programa, né? Ainda Valdir Miller, Santa Clara, diz aqui, muito linda a música do Porca Véia, tem sentido, é verdade, né? Seguindo com os Montanari e a dança espanhola.

3:12, temperatura 20 graus, 4 décimos. Alô, seu Anísio Meinertz. Em saudades, Santa Catarina, as rapaduras aí. O som da Imperial, tá certo. Tá bonita aí a produção de rapaduras. Obrigado a companhia de vocês aí, um forte abraço. Everson de Pecada Café, deixa eu ver aqui, abraço pro Cláudio e também para a companheira Irene. De Calimeros, Schiffer Roy.

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1: Temperatura 19 graus em Nova Petrópolis, tempo bom com nebulosidade sobre a região até às 16 horas, programa Tardes de Domingo por aqui. Deixa eu mandar um alôzinho para Emília Schultz, ligadinha com a gente, né, Emília? Ainda o seu Cláudio Turoff, lá em Canguçu, sul do estado. Já já a gente traz a banda Sax e Companhia Manchester também para curtir, tá bom? Agora tem Daniel Hart.

Aí, o Monte Carlo e o Medley Monte Carlo. Antes, Bianca Apfel, Sitzen auf Sieg. Brilha som, fórmula perfeita e o Daniel Hack traduzindo tradições. 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

0: Para 11 para as 4, deixa eu mandar o um alôzinho aqui. Maria Arn, de Dois Irmãos, homenagem para a família Arnold e Vier. Obrigado a companhia de vocês, um bom domingão. Também a Ilvene Estrela tá ligadinha com a gente, né, Ilvene? Super abraço para ti. Geni Edinger Molin, em Gramado, aquele abraço. Jair Fassbinder. E tá digitando aqui o Daniel Praça. Vamos aguardar então.
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Aí, Festerê, bailão 3x10, Imperial FM agora, 7 minutos para as 4, temperatura é de 19,4 graus, muito movimento aqui no centro de Nova Petrópolis nesse momento, né? Daniel Prass, voltando de Picada Café, ele, a noiva Laís, colega da Quebra Galho, Matheus e a esposa Ana, Imperial vai junto de carona até São Leopoldo. Valeu, Daniel, abraço para todos vocês aí, bom retorno. Tem nebulosidade variável sobre o Rio Grande do Sul, mas aparentemente sem chuva, talvez a parte mais ao norte do estado. Deixa eu dar uma ampliada aqui, talvez da região de Erechim, passando por Lagoa Vermelha, Vacaria, nessa região está

mais propensa a ter alguma instabilidade. Gente, eu vou ficando por aqui. O Giovanni está chegando para comandar na sequência o Domingão da Imperial. Eu volto amanhã. É o meio-dia, né? No Tá Na Mesa, aqui na programação da 104.5. Bom resto de domingo para você e um excelente começo de semana. Eu vou fechando com o Sax e Companhia Manchester.

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Vamos lá, 16 horas mais 4 minutos, 4 e 4. Boa tarde, 19 graus e meia temperatura. Tempo é bom, hein? Domingo de tempo bom aqui na Serra Gaúcha. Aliás, a Serra Gaúcha está uma loucura esse fim de semana. Movimentação é gigantesca. Inclusive...

Motoristas aí precisam ter paciência na 116. O show é pra você. Movimentação em Picada Café incrível nesse domingão. Aqui em Nova Petrópolis nem se fala então. Finaleira também do Festival Internacional de Folclore. E a galera aproveitando o tempo bom também. A partir de agora vamos juntos até as 20 horas. 5432811510. Você manda aí o seu WhatsApp, tô aguardando a sua participação. Chegando hoje com Cleiton Borges.

Aí o Tropical Brás marcando o trombone, antes o Cleiton Borges, agora 4:10. Joyce Ternos, Dona Iraci Schneider, Viguetze, Alachen e o Marcelão tá por aí também. Turma tá na canastrinha, o som da Imperial. Abraço especial aí pra Dona Iraci Schneider. Agora tem Flamboyant.

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1: Agora, 4

entre 14 e 19 graus e meia temperatura. Normélio Chu, lá no Padre Eterno Ilgues, também está na companhia. Suzy Mary Firhansen, lá na Joaneta. Abraço para você. Tô trazendo o destaque da boa música alemã. Na sequência também tem banda Clave de Prata.

0: 4h24, tá aí Clave de Prata, temperatura em 19 graus 7 décimos, seguindo por aqui com a programação do Domingão da Imperial.
1: Oi, boa tarde, Giovanni.
0: Boa tarde.
1: É o Sérgio Stalpa aqui do Padre Eterno Wilds. Para começar o teu programa, se for possível, apartamento 104, com Festerê, tá bom? Valeu, um abração, obrigado.
0: Valeu, abraço pra ti. Essa vai especial também aí, a Ivete, amigos lá em Bombinha, Santa Catarina.

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0: Tá aí a música com Banda Ecos. Agora 4h35, conhecido como 25 para as 5, 19 graus, 7 décimos a temperatura. Elisabetta Buffler também na companhia, pedindo também 0800. Tô trazendo em seguidinha, antes tem Banda 10, mas aqui o recado é do Décio.
1: É, Giovanni, boa tarde.
0: Tarde.
1: Tudo certo? É
0: certo.
1: O Décio.
0: Fale.
1: Giovanni, toca o Brilhação, Mona Lisa. Indo pro Beira Rio, o que tu acha? Uma boa, né?
0: Então, o que eu vou te dizer, né, Décio? Tá bom, então, vou rodar o Brilhação em seguidinha.

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4: Agora 16 para 5, 19 graus, 7 décimos a temperatura. Vamos atendendo por aqui. Boa tarde, tudo bem? Fábio Seidel, do bairro Bonfim Baixo. Homenagem para toda a família. Valeu, então. Abração a todos aí e uma ótima semana também. Boa tarde, Alice Good. Gostaria de ouvir uma bonita música. Jair Modro, Blumenau, Santa Catarina. Já tô trazendo para você também a música solicitada, tá bom? 15 para 5.

Agora, dois para cinco, né? 2 para 5, 19 graus e meio a temperatura. Tatiane Zanqueta tá na companhia. Bom final de tarde de domingo para você. Um abraço também para Geni Godoy na sintonia.

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0: Agora, 17 horas mais 3 minutos, 5 e 3, 19 graus e meio a temperatura.
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0: Aqui tá bom demais. Abraço de Cascavel, Paraná, o Ayrton Lechweiss. Abração pro amigo aí. Coração.

19 graus e meio, hein? Informações aí do Corpo de Bombeiros de Picada Café, atendendo a um acidente gravíssimo envolvendo uma moto. Na 116, próxima tenda do Guri em Picada Café. Atenção, motoristas que estão aí trafegando pela BR-116, sentido Nova Petrópolis, Picada Café. Vai, galera! Super Banda Chopin!

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2: Agora 5:19, 18 graus, 8 décimos a temperatura. Domingão da Imperial com você.

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1: E a bom, feito o convite, hein? Próximo sábado, né, Fausto? Agora 28 para 6.

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2: Agora, 14 para 6, 18 graus a temperatura, e por aqui vamos juntos, hein? Até às 20 horas, comandando Domingão da Imperial.

Tá aí a música com Darcy Brinken. É, Darcy Brinken, e antes também Troglauer. E a música alemã. 17 graus e meio a temperatura. Tô trazendo a música agora com Os Atuais. O Rodrigo na linha Araripe tá na companhia. A família Kronbauer na Joaneta. Estamos aqui em Blumenau, ligados na Imperial FM. Romeu e Denise. Valeu, Romeu e Denise, lá em Blumenau. Alô, Giovanni, roda pra nós aí o Vagabundo. Grande Eric Hemp na companhia.

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1: 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Sábado, dia 8 de agosto. Janta servida na mesa a partir das 19h30. Cartões ao valor de R$90 antecipado ou R$100 no dia. 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LF Comércio de Cebolas, Padaria Backhouse e Hortifruti Capes de Laurício e Guilherme. 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
2: Agora 3:06, 17,5 graus a temperatura. É o Domingão da Imperial com você e por aqui aguardando a sua participação. 5432811510. Trazendo pra você agora Rick Hemp.

Tá aí o Coração Nativo, agora 6:12, 17 graus e meio a temperatura, Domingão da Imperial com você. Estamos aí também acompanhando pela Copa do Brasil, Mirassol e Grêmio. É 11 minutos, 0-0 o placar. Tô trazendo Girotondo e essa vai especial a toda a Itália.

0: entrada gratuita.
1: Agora 6:16, 17 graus e meio. A temperatura, Balmor e Rejane Venneker em Estrela na Companhia, Lúcia Steffen em Dois Irmãos também está com a gente.

Agora, 6h23, o Expresso Sul, 17 graus, 3 décimos a temperatura. É o nosso Domingão da Imperial com você, trazendo o pedido da Lúcia Steffer.

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1: Agora, 29 para 7, tô trazendo Banda Rosas de Alma Pura, temperatura em 17 graus.

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Tá aí a música com Montanari, Cristina Bon na companhia. Uma ótima noite. Alô, Eduardo Henrique Kornberger, na escuta, Francesa Alta Barão, Ruma Bruxir. Depois de mais um evento, né? Valeu, Eduardo. O Jair Fassbinder também, né? Tá nos acompanhando. Uma ótima noite de domingo pra você. Tô trazendo o grupo Passiones.

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2: Agora, 14 para 7, 17 graus a temperatura. Vamos lá, Domingão da Imperial com você. Estamos aí com 44 minutos do primeiro tempo e o Mirassol vai vencendo o Grêmio pelo placar de 1-0.

Tá aí a música com Banda Opus Imperial, agora 7 para 7, 17 graus a temperatura. Tô trazendo Banda Porto do Som.

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1: Vamos lá, 19 horas, 17 graus a temperatura.
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1: É o Domingão da Imperial com você juntos. Vamos até as 20 horas. Valtão Muraro nos acompanhando lá em Campo Grande. Ô, Valtão, abraço pra ti. Boa noite, estamos aqui em casa. Diogo mandando um alô pro tio Naio, que tá comandando o fogão, hein? O pai Joel, a mãe Maria, Estela, Camila, Karine, fazendo um feijão campeiro ao ritmo da melhor, hein? Valeu, Diogo! Toda a galera aí, aquele abraço pra vocês. Por aqui a gente segue trazendo mais música e aguardando a sua participação.

Tá aí o Porca Véia Lembranças, agora 7h07, vamos trazer por aqui a participação. Boa noite, meu garoto, tudo certo? Paulo Jungues e família em Dom Diogo Baixo, acompanhando a programação da Imperial. Música aí para a mãe, dona Nilce Jungues, também para toda a família. Abraços a todos aí, uma boa semana. O João Fiscal segue curtindo a boa música aqui da Imperial.

Tá aí o Cosmo Express, agora 7h23, 17 graus a temperatura. Estamos aí no segundo tempo, jogo da Copa do Brasil entre Mirassol e Grêmio. E o placar até o momento está em 1 a 1, 13 minutos do segundo tempo.

7:30, Taiguela seca, 17 graus a temperatura. Karina Kussler está nos acompanhando, abraço. Ilvene Possamay, uma ótima noite, bom descanso, boa semana, hein?

Tá aí os Montanari, antes a família Eichelberger, 17 para as 8, 16 graus, 9 décimos a temperatura. Vamos seguindo por aqui, trazendo Adler's Band.

para recordar o arco-íris com Sábado em Festa. 13 para as 8, 16 graus, 8 décimos. A temperatura já na reta final aí do Domingão da Imperial.

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0: Tá aí a música do Encontro, Trombones em Festa, agora 4 para as 9. Vamos trazendo a saideira, aliás, 4 para as 8, né? 4 para as 8, 16 graus, 8 décimos a temperatura. A saideira com passarela, desejo a todos uma ótima noite, um excelente e abençoado começo de semana. E amanhã a gente se encontra às 16 horas no fim de tarde.
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0: Alô, liebe Leute! Iniciamos agora o nosso Boletim da Ruta aqui na Imperial FM 104,5, a festa no ar. E hoje, domingo, entramos no mês de agosto. É, alguns dizem, né, Lizzy Lights, que é o mês do desgosto. E aí, o que tu me diz, Lizzy Lights? Que boa noite.
1: Ah, eu acho que é o mês do calor.
0: Mês do calor, pelo menos para quem está aqui conosco na Alemanha, onde a temperatura desde a metade do primeiro semestre vem subindo, subindo, subindo e não está dando mais pausa. Inclusive, faltando água, né? Porque o calor está muito grande, as pessoas estão usando água em excesso. Eu acho, né, Lizzy Lights, que o pessoal está entendendo a lógica do brasileiro de tomar banho, forçadamente, pelo menos, né?
1: Eu acho que sim, né? Eu espero que sim, né?
0: Como é que é? Não tem desodorante que segure tantos dias de calor e o não banho, né? Apesar que alguns estão dizendo, não podemos tomar banho porque tem que poupar água.
1: Ah, bom, aí vai de como cada um consegue dormir, né?
0: Gente, no nosso boletim de hoje, vamos falar de agosto e muito mais. Mas vamos começar com música da Suíça, com oferecimento de tantsilos.ch, que nos anima através da dança. 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
0: 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Faltou aqui qual grupo que é, né? Mas vamos lá. Então vamos com música, logo a gente volta.

0: Tornamos Boletim da Rua da nossa Imperial FM 104,5 e uma discrepância. Enquanto você aí no Brasil está passando por chuva, momentos de frio, apesar que teve também aí em alguns locais um certo veranico, né? Um calor fora de época. Nós aqui em Munique seguimos com temperaturas altas. Aquela famosa história, Lizzy Lights, que é onde está o bendito ventinho que dizem que tem na Alemanha à noite.
1: Eu não tô sentindo ele, não. Né? O pessoal costuma não abrir a janela, ai, porque vai passar um vento e eu vou ficar doente. Olha, ficar doente pode até ficar doente, mas não é pela falta de vento.
0: É o ventinho, pela presença dele, né? Porque, olha, tá faltando esse ventinho famoso, né? Vai ver, ele foi tirar férias lá no Egito, né? O pessoal fala, falando em Egito, que Egito é um bom destino de férias com resorts e tal, né?
1: Pra quem gosta de resort, sim, né? Tem muita gente que gosta de ir pra um lugar e não gosta nem de sair do hotel e fica lá aproveitando, digamos assim, o conforto e a tranquilidade, né? Agora, no meu caso, eu já sou mais do estilo assim, eu tô indo pra um lugar diferente, eu quero conhecer o lugar e as pessoas.
0: É mais ou menos quando no Brasil o pessoal fala, ah, eu vou ir pro Nordeste, né? Pega no Rio Grande do Sul, Santa Catarina, Paraná... Vai lá, compra uma passagem para destinos famosos, Fortaleza, Porto de Galinhas, vai para Salvador na Bahia, e o pessoal sempre faz aquela referência, como é que é? Praia, calor e água fresca, né? Aqui é mais ou menos isso quando falam de ir para Maiorca, falar para Creta, né, a ilha de Creta, no caso vai para o Egito, vai para Croácia, é mais ou menos por aí, né? A ideia de levantar as perninhas, ir para um resort, comer bastante e ficar sem fazer nada, é isso aí?
1: Olha, eu acho que muitas pessoas pensam dessa forma sim. Eu não é uma crítica, né? Cada um tem que fazer aquilo que gosta de fazer. Agora, eu, quando fui pro Nordeste, também não fiquei em resort, não. Eu fui bater perna, fiquei em hotel baratinho. Não fui pro Salvador, mas fui pra Ilhéus, fui pra Porto Seguro, pra Porto de Galinhas, Recife. E... falando nisso,
0: no Recife. Falando nisso, no próximo bloco, então, tá? Então, não vamos ouvir música agora aqui. Vamos com Rüttenwalzer, com Zugin Gaudi, Auf der Walle Alm. Falei certo, Lizzy Leitzke?
1: Falou certo.
0: E depois vamos com Heut spielt mit die Blasmusik, com o Begrüßung. É um conjunto aí. Vamos com a música logo. A gente volta, não, falando aqui só pra pegar, é um Begrüßung do Gartenberger Musikanten Stammtisch, né? Vamos aqui, vamos com música, logo a gente volta.

0: Estamos de volta no nosso programa de A Ruta, aqui na nossa Imperial FM. Um boletim sempre com informações para você, né, tendo a estar bem informado. Liz Leitzke, estamos de novo com o problema das cheias no sul do Brasil. Nós tivemos aí um calorão por aqui na Alemanha, nós estamos com o problema da falta de água em função do excesso de calor e pouca chuva. No Brasil, de novo, a água dando o seu ar da graça, né? Inclusive, de novo, algumas cenas já de enchente, não chegou até em Porto Alegre ainda. Ainda por lá está administrado, vamos chamar assim, né? Não chegou nos níveis tão altos que passaram ali a marcação do cais do Porto de Porto Alegre. Contudo, nosso interior já está aí alerta, o pessoal já está se organizando para evitar maiores danos. O que que a gente pode, né, você que está aí no Brasil, que você tem aí muitas vezes uma roupa que não está precisando, você que está aí com material para muitas vezes socorrer alguém que precisa de um colchão ou coisa assim, né? Então é sempre prudente não mandar nada agora, mas ficar de alerta, né, Lizy? Já organiza, deixa prontinho para quando alguém precisar saber para onde encaminhar, né?
1: Isso funciona relativamente bem no Brasil, o negócio de envio de materiais, quando eles são aceitos, né, pelo devido Estado.
0: A defesa civil no Brasil tem uma organização muito boa, né? Quero mandar um abraço aqui a todo mundo que trabalha em corpo de bombeiros, voluntários, nas prefeituras, para organização desse tipo de ação, né? E aqui eu quero mandar um abraço especial ao nosso amigo Juliano Müller de Oliveira, né? O vice-prefeito de Igrejinha, que por muito tempo trabalhou e trabalha nessa questão de ajudar as comunidades ali do Vale do Paranhana, né? Que é o Brasil tem uma expertise em tempos difíceis, vamos colocar assim, né? Clima agitado, temporal, a gente está no Brasil com expertise. Aqui na Alemanha que é o problema, né? O pessoal não está preparado para esse tipo de ação da natureza. Quando aparece, aí fica aquele desespero todo, né? Porque não tem equipe para isso, né, Lizy?
1: Na verdade, aqui também raramente acontece esse tipo de coisa, né? Você ouve falar de enchentes, mas são muito específicas. E aqui também, como as pessoas não estão acostumadas com os temporais de verão, fica todo mundo em pânico, né? Warnstufe, não sei o quê. Tipo assim, atenção, cuidado, teremos tempestade hoje, né? Sim?

0: Quando quebra o galho de uma árvore, cai no chão, cai num carro, já é um caos, né?
1: É, o pessoal fica com medo. E eu acho que as pessoas têm que se proteger mesmo, mas a gente está muito mais acostumado no Brasil com esse tipo de coisa e não é isso que tira a gente do prumo, né?
0: Como é que é? O pessoal aqui morrendo de medo, se tocando, e o Brasil, tá chovendo forte, criança indo pra rua pra tomar banho de chuva. Vamos com música, agora vamos com o Chofar Kogel Pocha, né? Uma banda aí que se desfez nos últimos anos aí, mas que segue tocando com outro nome e que tocou aqui Heimathaus, né? Depois vamos com o Zugi Gaudi, voltando novamente aqui Auf der Wallalm com Auf der Sonnenwiese. Vamos com música, logo a gente volta. 1, 2, 1, 2, 3.

0: Retornamos, Boletim de Arruta Imperial FM 104,5, a festa no ar. E fazendo aqui um convite para você especial agora, semana que vem, próximo domingo, o programa vai ser ao vivo da Imperial FM. Então, quem estiver passando por Nova Petrópolis entre 7 e 21 horas, quer nos dar um oi, vamos estar ali na Rádio Imperial esperando por você para nos dar um oi, para dar um fazer uma festinha, né, Lizzy Leitzke? Quem sabe vamos ter música ao vivo também, né?
1: Quem sabe teremos música ao vivo, né? E o Denis sempre faz uma festa.
0: É, porque nós teremos aí Dia dos Pais, dia 9 de agosto. Então fica o convite, né, para quem tá passando aí por Nova Petrópolis. O pessoal da rádio não tem expediente de gente na rádio, mas ali na frente pode dar um oi pra gente ali. Ficamos muito contentes de poder ver vocês, né? Já que tecnicamente não é todo dia que tem ao vivo, ainda mais Lizzy Leitzke, que eu acho que é uma vez por ano agora, né?
1: É, depois que o Thomas começou a aula, não tem mais como a gente ir duas vezes por ano, porque é muito caro se viajar só para duas semanas para o Natal.
0: Então a gente vai, né? Como é que é? Quando a gente estiver em outra situação, outro status, quem sabe, né? Vamos agora, né, com música. A gente volta logo para conversar um pouquinho mais sobre o tema que é fim das aulas aqui na Alemanha, né, que está encerrando. Eu vou contar um pouquinho mais para vocês. Também mandar um abraço pro pessoal do Festival do Folclore, que se encerrou, né? Então vamos agora, né, vamos com música, vamos com Spolka, com são duas músicas em uma, Lizzy Leitzke. É Spolka e a polka Jenny Lind, né? Lembrando que Jenny Lind era uma cantora famosíssima, né? E aí fizeram essa polka em homenagem a ela. Então, com o Gebrüder Kekstra, né? Vamos com música. Essa aqui agora, música da Holanda. E abraço pro pessoal de Nova Petrópolis aí, que tem essa cultura holandesa tão bacana. Também lá no Espírito Santo, né? Santa Maria de Jatibá, uma enorme colônia holandesa aí. Grande abraço para vocês, né? E o Zandan aí, que tá aí em Nova Petrópolis também, né? Então vamos com música. Logo a gente volta.

0: retornamos, Boletim da Ruta, e agora em breve teremos o nosso bailinho, mas antes do bailinho, dá para dar aqui um oi, um abraço especial a todo mundo que participou do Festival Internacional de Folclore de Nova Petrópolis. Eu sempre fico contente de poder indicar grupos, poder fazer aí uma social com o pessoal e depois ter sempre boas referências de Nova Petrópolis, que o pessoal gostou muito, que agradece a visita, né? 2024 teve o INA, então também agora tivemos a alegria de poder ajudar com grupos brasileiros que foram aí para o Festival de Folclore. Espero que esteja aí tudo muito positivo, que tenha tudo dado certo. E aqui mando um abraço especial para Yasmin, né? Que está aí fazendo esse trabalho muito bonito junto à Associação dos Grupos de Danças Alemãs aí de Nova Petrópolis. Lizzy Light, que agora a questão é... Isis e Thomas encerraram oficialmente suas aulas na sexta-feira passada.
1: Sim, encerraram. Teve a entrega do certificado do Thomas, teve a festa de encerramento da Isis na Cripe, porque ela não volta mais para a Cripe, né? No final do verão, ao final das férias, ela volta para o Kindergarten.
0: Então tem uma mudança de status dos dois, né? O Tominhas vai para oficialmente o seu segundo ano agora, né? Vai para a segunda série, seria antigamente, aqui é o segundo ano, né? E depois a Isis também segue o caminho, saindo da creche, indo agora para o jardim de infância. Momentos que a gente não esquece e que fazem muito da nossa personalidade, né, Lizzy Light?
1: Com certeza. De certa forma, a gente ainda lembra do nosso início de escola, né?
0: É, faz parte, lembra com muito carinho, né? Às vezes meio nebuloso, assim, porque não sabe até onde inventou na cabeça e aonde que é a lembrança real. Mas a alegria tá aí, né? Vamos com a música do nosso bailinho, vamos com Stober voll Musikante, né? Da Kapelle Lamenstediger Begrüß... Oh, Lizzy Light, help me, bitte.
1: Onde é que tu tá isso?
0: Aqui, ó, Lizzy Light... Como é que é? A minha cola é o dedo que eu coloco pra tu ver onde é que tá a música, né?
1: Estou pra fora, musicante? Que estranho. Né? Dialeto, tá bom. Kapelle Lamenstediger Begrüß.
0: Quase foi isso que eu falei, viu? Estamos indo no caminho.
1: Nem me lembro de verdade o que tu falou.
0: A loucura daqui, né? Depois vamos com Fuchsgrabe Polka, né? Uma Boris pra vocês também e muito mais. E voltamos pra conclusão do nosso Boletim der Route.

0: Estamos encerrando mais um Boletim da Ruth. Você vê que a gente aqui não tem chapa branca. Lizzy Lights, que eu fazemos o programa com toda a liberdade. Quando Thomas e a Isa estão aqui junto, agora já estão dormindo, mas quando eles estão aqui junto, brincam junto, falam. Thomas adora participar, né? Então vamos sempre fazendo o nosso melhor para você em casa. Ou tem informação, bom humor, boa música. E ao mesmo tempo a gente não esconde aqui as coisas que acontecem, né, Lizzy? Pelo menos quando dá, né?
1: Diz que tem coisas que a gente tem que esconder?
0: É claro, muitas vezes eu tô aqui, me dá um branco e o Lizzy Lights que me salva. Vice-versa também acontece, né?
1: Ah, bom, você como é muito mais comunicativo do que eu, diria que tira isso de letra.
0: Como diríamos assim, querido ouvinte, você não está nos vendo. Fazemos o melhor para você ter uma boa impressão da gente.
1: Né?
0: Então, queria agora, vamos fazer um áudio descritivo, né? Lizzy tomando café, né? Não vai conseguir dormir de tanto café que tomou. Ou mais leite que café também, né?
1: Mentira, eu tomo latte macchiato, é mais leite que café.
0: Mas vamos com música The A Moment, com o DJ Ötzi, pra gente fechar o nosso boletim. E depois Diana Augen com o Die Prinzen, né? Essa banda... Né, que até hoje está em vigor aí, mais de 30 anos de trabalho, né, e o Die Prinzen sempre com ironia, bom humor, falando para o jovem alemão, mesmo aquele que já não é mais tão jovem. Auf Wiederhören, até a semana que vem, ao vivo dos estúdios da Imperial.
1: Já é semana que vem, que loucura, né? Ich wünsche allen eine wunderschöne neue Woche.
0: Tchau, tchau.

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